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São 3 horas e 28 minutos.

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0: Em nome do Pai, do Filho e do Espírito Santo.
1: Amém. Primeiro mistério doloroso. A agonia de Jesus no jardim de Getsemani. Senhor, ajuda-me a suportar contigo as dores que não compreendo e os sofrimentos que não aceito. Pai nosso que estais nos céus, santificado seja o vosso nome. Venha a nós o vosso reino, seja feita a vossa vontade, assim na terra como no céu.
2: O pão nosso de cada dia nos dai hoje, perdoai-nos as nossas ofensas, assim como nós perdoamos a quem nos tem ofendido. E não nos deixeis cair em tentação, mas livrai-nos do mal.
1: Ave Maria, cheia de graça, o Senhor é convosco. Bendita sois vós entre as mulheres, e bendito é o fruto do vosso ventre, Jesus.
2: Santa Maria, Mãe de Deus, rogai por nós, pecadores, agora e na hora da nossa morte. Amém.
1: Ave Maria, cheia de graça, o Senhor é convosco. Bendita sois vós entre as mulheres, e bendito é o fruto do vosso ventre, Jesus.
2: Santa Maria, Mãe de Deus, rogai por nós, pecadores, agora e na hora da nossa morte. Amém.
1: Ave Maria, cheia de graça, o Senhor é convosco. Bendita sois vós entre as mulheres, e bendito é o fruto do vosso ventre, Jesus.
2: Santa Maria, Mãe de Deus, rogai por nós, pecadores, agora e na hora da nossa morte. Amém.
1: Ave Maria, cheia de graça, o Senhor é convosco. Bendita sois vós entre as mulheres, e bendito é o fruto do vosso ventre, Jesus.
2: Santa Maria, Mãe de Deus, rogai por nós, pecadores, agora e na hora da nossa morte. Amém.
1: Ave Maria, cheia de graça, o Senhor é convosco. Bendita sois vós entre as mulheres, e bendito é o fruto do vosso ventre, Jesus.
2: Santa Maria, Mãe de Deus, rogai por nós, pecadores, agora e na hora da nossa morte. Amém.
1: Ave Maria, cheia de graça, o Senhor é convosco. Bendita sois vós entre as mulheres, e bendito é o fruto do vosso ventre, Jesus.
2: Santa Maria, Mãe de Deus, rogai por nós, pecadores, agora e na hora da nossa morte. Amém.
1: Ave Maria, cheia de graça, o Senhor é convosco. Bendita sois vós entre as mulheres, e bendito é o fruto do vosso ventre, Jesus.
2: Santa Maria, Mãe de Deus, rogai por nós, pecadores, agora e na hora da nossa morte. Amém.
1: Ave Maria, cheia de graça, o Senhor é convosco. Bendita sois vós entre as mulheres, e bendito é o fruto do vosso ventre, Jesus.
2: Santa Maria, Mãe de Deus, rogai por nós, pecadores, agora e na hora da nossa morte. Amém.
1: Ave Maria, cheia de graça, o Senhor é convosco. Bendita sois vós entre as mulheres, e bendito é o fruto do vosso ventre, Jesus.
2: Santa Maria, Mãe de Deus, rogai por nós, pecadores, agora e na hora da nossa morte. Amém.
1: Ave Maria, cheia de graça, o Senhor é convosco. Bendita sois vós entre as mulheres, e bendito é o fruto do vosso ventre, Jesus.
2: Santa Maria, Mãe de Deus,

0: Segundo mistério doloroso, a flagelação do Senhor Jesus. Senhor, por que tantas ofensas e rancores sem fim entre os homens, meus irmãos? Pai nosso, que estais nos céus, santificado seja o vosso nome. Venha a nós o vosso reino, seja feita a vossa vontade, assim na terra como no céu.
1: O pão nosso de cada dia nos dai hoje, perdoai-nos as nossas ofensas, assim como nós perdoamos a quem nos tem ofendido. E não nos deixeis cair em tentação, mas livrai-nos do mal.
0: Ave Maria, cheia de graça, o Senhor é convosco. Bendita sois vós entre as mulheres, e bendito é o fruto do vosso ventre, Jesus.
1: Santa Maria, Mãe de Deus, rogai por nós, pecadores, agora e na hora da nossa morte. Amém.
0: Ave Maria, cheia de graça, o Senhor é convosco. Bendita sois vós entre as mulheres, e bendito é o fruto do vosso ventre, Jesus.
1: Santa Maria, Mãe de Deus, rogai por nós, pecadores, agora e na hora da nossa morte. Amém.
0: Ave Maria, cheia de graça, o Senhor é convosco. Bendita sois vós entre as mulheres, e bendito é o fruto do vosso ventre, Jesus.
1: Santa Maria, Mãe de Deus, rogai por nós, pecadores, agora e na hora da nossa morte. Amém.
0: Ave Maria, cheia de graça, o Senhor é convosco. Bendita sois vós entre as mulheres, e bendito é o fruto do vosso ventre, Jesus.
1: Santa Maria, Mãe de Deus, rogai por nós, pecadores, agora e na hora da nossa morte. Amém.
0: Ave Maria, cheia de graça, o Senhor é convosco. Bendita sois vós entre as mulheres, e bendito é o fruto do vosso ventre, Jesus.
1: Santa Maria, Mãe de Deus, rogai por nós, pecadores, agora e na hora da nossa morte. Amém.
0: Ave Maria, cheia de graça, o Senhor é convosco. Bendita sois vós entre as mulheres, e bendito é o fruto do vosso ventre, Jesus.
1: Santa Maria, Mãe de Deus, rogai por nós, pecadores, agora e na hora da nossa morte. Amém.
0: Ave Maria, cheia de graça, o Senhor é convosco. Bendita sois vós entre as mulheres, e bendito é o fruto do vosso ventre, Jesus.
1: Santa Maria, Mãe de Deus, rogai por nós, pecadores, agora e na hora da nossa morte. Amém.
0: Ave Maria, cheia de graça, o Senhor é convosco. Bendita sois vós entre as mulheres, e bendito é o fruto do vosso ventre, Jesus.
1: Santa Maria, Mãe de Deus, rogai por nós, pecadores, agora e na hora da nossa morte. Amém.
0: Ave Maria, cheia de graça, o Senhor é convosco. Bendita sois vós entre as mulheres, e bendito é o fruto do vosso ventre, Jesus.
1: Santa Maria, Mãe de Deus, rogai por nós, pecadores, agora e na hora da nossa morte. Amém.
0: Ave Maria, cheia de graça, o Senhor é convosco. Bendita sois vós entre as mulheres, e bendito é o fruto do vosso ventre, Jesus.
1: Santa Maria, Mãe de Deus, rogai por nós, pecadores, agora e na hora da nossa morte. Amém.
0: Glória ao Pai, ao Filho e ao Espírito Santo.
1: Como era no princípio, agora e sempre. Amém.
0: Ó Maria concebida sem pecado,
1: rogai por nós, recorremos a vós.
0: Ó meu bom Jesus, perdoai-nos e livrai-nos do fogo do inferno.
1: Levai as almas todas para o céu e socorrei principalmente as que mais precisarem.
0: Terceiro mistério doloroso, a coroação de espinhos. Senhor, lembra-te de quem vive na solidão e angústia e não encontra um sentido para a vida. Pai nosso, que estais nos céus, santificado seja o vosso nome. Venha a nós o vosso reino, seja feita a vossa vontade, assim na terra como no céu.
1: O pão nosso de cada dia nos dai hoje, perdoai-nos as nossas ofensas, assim como nós perdoamos a quem nos tem ofendido. E não nos deixeis cair em tentação, mas livrai-nos do mal.
0: Ave Maria, cheia de graça, o Senhor é convosco. Bendita sois vós entre as mulheres, e bendito é o fruto do vosso ventre, Jesus.
1: Santa Maria, Mãe de Deus, rogai por nós, pecadores, agora e na hora da nossa morte. Amém.
0: Ave Maria, cheia de graça, o Senhor é convosco. Bendita sois vós entre as mulheres, e bendito é o fruto do vosso ventre, Jesus.
1: Santa

0: Ave Maria, cheia de graça, o Senhor é convosco. Bendita sois vós entre as mulheres, e bendito é o fruto do vosso ventre, Jesus.
1: Santa Maria, Mãe de Deus, rogai por nós, pecadores, agora e na hora da nossa morte. Amém.
0: Ave Maria, cheia de graça, o Senhor é convosco. Bendita sois vós entre as mulheres, e bendito é o fruto do vosso ventre, Jesus.
1: Santa Maria, Mãe de Deus, rogai por nós, pecadores, agora e na hora da nossa morte. Amém.
0: Ave Maria, cheia de graça, o Senhor é convosco. Bendita sois vós entre as mulheres, e bendito é o fruto do vosso ventre, Jesus.
1: Santa Maria, Mãe de Deus, rogai por nós, pecadores, agora e na hora da nossa morte. Amém.
0: Ave Maria, cheia de graça, o Senhor é convosco. Bendita sois vós entre as mulheres, e bendito é o fruto do vosso ventre, Jesus.
1: Santa Maria, Mãe de Deus, rogai por nós, pecadores, agora e na hora da nossa morte. Amém.
0: Ave Maria, cheia de graça, o Senhor é convosco. Bendita sois vós entre as mulheres, e bendito é o fruto do vosso ventre, Jesus.
1: Santa Maria, Mãe de Deus, rogai por nós, pecadores, agora e na hora da nossa morte. Amém.
0: Ave Maria, cheia de graça, o Senhor é convosco. Bendita sois vós entre as mulheres, e bendito é o fruto do vosso ventre, Jesus.
1: Santa Maria, Mãe de Deus, rogai por nós, pecadores, agora e na hora da nossa morte. Amém.
0: Ave Maria, cheia de graça, o Senhor é convosco. Bendita sois vós entre as mulheres, e bendito é o fruto do vosso ventre, Jesus.
1: Santa Maria, Mãe de Deus, rogai por nós, pecadores, agora e na hora da nossa morte. Amém.
0: Ave Maria, cheia de graça, o Senhor é convosco. Bendita sois vós entre as mulheres, e bendito é o fruto do vosso ventre, Jesus.
1: Santa Maria, Mãe de Deus, rogai por nós, pecadores, agora e na hora da nossa morte. Amém.
0: Glória ao Pai, ao Filho e ao Espírito Santo.
1: Como era no princípio, agora e sempre. Amém.
0: Ó Maria concebida sem pecado,
1: rogai por nós, recorremos a vós.
0: Ó meu bom Jesus, perdoai-nos e livrai-nos do fogo do inferno.
1: Levai as almas todas para o céu e socorrei principalmente as que mais precisarem.
0: Quarto mistério doloroso. Jesus carrega a cruz. Senhor, que todos nos lembremos que quem não carrega a sua cruz não é digno de seguir a Cristo. Pai nosso, que estais nos céus, santificado seja o vosso nome. Venha a nós o vosso reino, seja feita a vossa vontade, assim na terra como no céu.
1: O pão nosso de cada dia nos dai hoje. Perdoai-nos as nossas ofensas, assim como nós perdoamos a quem nos tem ofendido. E não nos deixeis cair em tentação, mas livrai-nos do mal.
0: Ave Maria, cheia de graça, o Senhor é convosco. Bendita sois vós entre as mulheres, e bendito é o fruto do vosso ventre, Jesus.
1: Santa Maria, Mãe de Deus, rogai por nós, pecadores, agora e na hora da nossa morte. Amém.
0: Ave Maria, cheia de graça, o Senhor é convosco. Bendita sois vós entre as mulheres, e bendito é o fruto do vosso ventre, Jesus.
1: Santa Maria, Mãe de Deus, rogai por nós, pecadores, agora e na hora da nossa morte. Amém.
0: Ave Maria, cheia de graça, o Senhor é convosco. Bendita sois vós entre as mulheres, e bendito é o fruto do vosso ventre, Jesus.
1: Santa Maria, Mãe de Deus, rogai por nós, pecadores, agora e na hora da nossa morte. Amém.
0: Ave Maria, cheia de graça, o Senhor é convosco. Bendita sois vós entre as mulheres, e bendito é o fruto do vosso ventre, Jesus.
1: Santa Maria, Mãe de Deus, rogai por nós, pecadores, agora e na hora da nossa morte. Amém.
0: Ave Maria, cheia de graça, o Senhor é convosco. Bendita sois vós entre as mulheres, e bendito é o fruto do vosso ventre, Jesus.
1: Santa Maria, Mãe de Deus, rogai por nós, pecadores, agora e na hora da nossa morte. Amém.
0: Ave Maria, cheia de graça, o Senhor é convosco. Bendita sois vós entre as mulheres, e bendito é o fruto do vosso ventre, Jesus.
1: Santa Maria, Mãe de Deus, rogai por nós, pecadores, agora e na hora da nossa morte. Amém.
0: Ave Maria, cheia de graça, o Senhor é convosco. Bendita sois vós entre as mulheres, e bendito é o fruto do vosso ventre, Jesus.
1: Santa Maria, Mãe de Deus, rogai por nós, pecadores, agora e na hora da nossa morte. Amém.
0: Ave Maria, cheia de graça, o Senhor é convosco. Bendita sois vós entre as mulheres, e bendito é o fruto do vosso ventre, Jesus.
1: Santa Maria, Mãe de Deus, rogai por nós, pecadores, agora e na hora da nossa morte. Amém.
0: Ave Maria, cheia de graça, o Senhor é convosco. Bendita sois vós entre as mulheres, e bendito é o fruto do vosso ventre, Jesus.
1: Santa Maria, Mãe de Deus, rogai por nós, pecadores, agora e na hora da nossa morte. Amém.
0: Ave Maria, cheia de graça, o Senhor é convosco. Bendita sois vós entre as mulheres e bendito é o fruto do vosso ventre, Jesus.
1: Santa Maria, Mãe de Deus, rogai por nós, pecadores, agora e na hora da nossa morte. Amém.
0: Glória ao Pai, ao Filho e ao Espírito Santo.
1: Como era no princípio, agora e sempre. Amém.
0: Ó Maria concebida sem pecado,
1: rogai por nós, recorremos a vós.
0: Ó meu bom Jesus, perdoai-nos e livrai-nos do fogo do inferno.
1: Levai as almas todas para o céu e socorrei principalmente as que mais

0: Quinto mistério doloroso: a crucifixão do Filho de Deus. Senhor, que na cruz a todos perdoastes, ensina-nos a perdoar. Pai nosso, que estais nos céus, santificado seja o vosso nome. Venha a nós o vosso reino, seja feita a vossa vontade, assim na terra como no céu.
1: O pão nosso de cada dia nos dai hoje. Perdoai-nos as nossas ofensas, assim como nós perdoamos a quem nos tem ofendido. E não nos deixeis cair em tentação, mas livrai-nos do mal.
0: Ave Maria, cheia de graça, o Senhor é convosco. Bendita sois vós entre as mulheres, e bendito é o fruto do vosso ventre, Jesus.
1: Santa Maria, Mãe de Deus, rogai por nós, pecadores, agora e na hora da nossa morte. Amém.
0: Ave Maria, cheia de graça, o Senhor é convosco. Bendita sois vós entre as mulheres, e bendito é o fruto do vosso ventre, Jesus.
1: Santa Maria, Mãe de Deus, rogai por nós, pecadores, agora e na hora da nossa morte. Amém.
0: Ave Maria, cheia de graça, o Senhor é convosco. Bendita sois vós entre as mulheres, e bendito é o fruto do vosso ventre, Jesus.
1: Santa Maria, Mãe de Deus, rogai por nós, pecadores, agora e na hora da nossa morte. Amém.
0: Ave Maria, cheia de graça, o Senhor é convosco. Bendita sois vós entre as mulheres, e bendito é o fruto do vosso ventre, Jesus.
1: Santa Maria, Mãe de Deus, rogai por nós, pecadores, agora e na hora da nossa morte. Amém.
0: Ave Maria, cheia de graça, o Senhor é convosco. Bendita sois vós entre as mulheres, e bendito é o fruto do vosso ventre, Jesus.
1: Santa Maria, Mãe de Deus, rogai por nós, pecadores, agora e na hora da nossa morte. Amém.
0: Ave Maria, cheia de graça, o Senhor é convosco. Bendita sois vós entre as mulheres, e bendito é o fruto do vosso ventre, Jesus.
1: Santa Maria, Mãe de Deus, rogai por nós, pecadores, agora e na hora da nossa morte. Amém.
0: Ave Maria, cheia de graça, o Senhor é convosco. Bendita sois vós entre as mulheres, e bendito é o fruto do vosso ventre, Jesus.
1: Santa Maria, Mãe de Deus, rogai por nós, pecadores, agora e na hora da nossa morte. Amém.
0: Ave Maria, cheia de graça, o Senhor é convosco. Bendita sois vós entre as mulheres, e bendito é o fruto do vosso ventre, Jesus.
1: Santa Maria, Mãe de Deus, rogai por nós, pecadores, agora e na hora da nossa morte. Amém.
0: Ave Maria, cheia de graça, o Senhor é convosco. Bendita sois vós entre as mulheres, e bendito é o fruto do vosso ventre, Jesus.
1: Santa Maria, Mãe de Deus, rogai por nós, pecadores, agora e na hora da nossa morte. Amém.
0: Ave Maria, cheia de graça, o Senhor é convosco. Bendita sois vós entre as mulheres, e bendito é o fruto do vosso ventre, Jesus.
1: Santa Maria, Mãe de Deus, rogai por nós, pecadores, agora e na hora da nossa morte. Amém.
0: Glória ao Pai, ao Filho e ao Espírito Santo.
1: Como era no princípio, agora e sempre. Amém.
0: Ó Maria concebida sem pecado,
1: rogai por nós, recorremos a vós.
0: Ó meu bom Jesus, perdoai-nos e livrai-nos do fogo do inferno.
1: Levai as almas todas para o céu e socorrei principalmente as que mais precisarem.
0: Pelas intenções do Santo Padre. Ave Maria, cheia de graça, o Senhor é convosco. Bendita sois vós entre as mulheres, e bendito é o fruto do vosso ventre, Jesus.
1: Santa Maria, Mãe de Deus, rogai por nós, pecadores, agora e na hora da nossa morte. Amém.
0: Nossa Senhora, Rainha da Paz,
1: dai paz ao mundo inteiro.
0: Ave Maria, cheia de graça, o Senhor é convosco. Bendita sois vós entre as mulheres, e bendito é o fruto do vosso ventre, Jesus.
1: Santa Maria, Mãe de Deus, rogai por nós, pecadores, agora e na hora da nossa morte. Amém.
0: Nossa Senhora, Rainha da Paz,
1: dai a paz ao mundo inteiro.
0: Ave Maria, cheia de graça, o Senhor é convosco. Bendita sois vós entre as mulheres, e bendito é o fruto do vosso ventre, Jesus.
1: Santa Maria, Mãe de Deus, rogai por nós, pecadores, agora e na hora da nossa morte. Amém.
0: Salve, Rainha.
1: Mãe de misericórdia, vida, doçura e esperança, a nossa salve. A vós bradamos os pecados, filhos de Eva. A vós suspiramos, gemendo e chorando neste vale de lágrimas. Eia, pois, acolhei a nós esses vossos olhos misericordiosos, a nós volvei. E depois destes termos, mostrai, Jesus, bendito o fruto do vosso ventre, ao clemente, ao gloriosa, ao doce, Virgem Maria. Rogai por nós, Santa Mãe de Deus, para que sejamos dignos das promessas de Cristo. Amém.
2: Oremos. À vossa proteção nos acolhemos, Santa Mãe de Deus. Não desprezeis as nossas súplicas em nossas necessidades, mas livrai-nos de todos os perigos, ó Virgem gloriosa e bendita. Rogai por nós, Santa Mãe de Deus,
1: para que sejamos dignos das promessas de Cristo.
2: Ó Deus, cujo Filho unigênito, com a sua vida, morte e ressurreição, nos alcançou o prémio da vida eterna, concedei-nos a nós que celebramos estes mistérios do Santo Rosário, imitar o que contêm e alcançar o que prometem. Por Cristo nosso Senhor.
1: Amém.
2: Oremos. Concedei, Senhor, aos vossos servos a perfeita saúde da alma e do corpo, e por intercessão da Virgem Santa Maria, livrai-nos das tristezas do tempo presente e dai-nos as alegrias eternas. Por Cristo nosso Senhor.
1: Amém.
2: O Senhor esteja convosco.
1: Ele está em nós.
2: Abençoe-vos Deus Todo-Poderoso, Pai, Filho e Espírito Santo.
1: Amém.
2: E dêem paz e o Senhor vos acompanhe.
1: Graças a Deus.
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0: Olá, bom dia. São 7 horas da manhã. 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
0: Olá, bom dia, boa viagem para si que nos acompanha. 7 horas e 19 minutos. Tenha uma boa sexta-feira na companhia da Rádio

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0: Olá, bom dia. Mais uma vez consigo está a companhia do Adelino Pinho até às 9, 7:41. Tenha uma boa sexta-feira na companhia da Rádio
1: Ora,
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1: Ora, continuando com o programa e recordando o passado, vamos ouvir a Real Tuna Universitária de Bragança.

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1: Olá, bom dia. Ouvimos o sinal horário das 8 horas da manhã.
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0: Agora é o fado até sempre pela Tuna Universitária de Bragança. Bragança.

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1: Olá, agora é para recordarmos reportagens de Adelino Pinho, 40 anos de rádio.
2: Eu sou o Inês Almeida Costa. Já são 94.
3: Era que os dias sabaruitas de 8 em 8 dias.
2: 8 em 8 dias e a salguidade com o dias de molho com mel que eles punham e assim era. Mas não comia, não se comia assim muita carne, nem bacalhau, nem condutos.
3: Eu sei que você carregava sacos à cabeça, era ia aos feitos ao monte, ao mato, ao chamusco. Foi criada a servir.
2: Pegava em peso de 100 quilos e ia a pé daqui muita vez a Valdecambra, a Cesare, a Cabeçais, carregada com peso de 50 quilos à cabeça. Aqui a carregada, mas não era só eu, naquele tempo.
3: Naquele tempo era assim, é isso?
2: Mas eu vou lhe dizer uma coisa, eu bebia muito vinho.
3: Bebia que uma garrafita por dia?
2: Ah, eu sei lá, eu até bebia muito mais. Eu até bebia, era muito mais. Aquelas garrafas, era muito mais. Fui criada de servir labradores. Estive em casas, aonde o patrão dizia-me assim, olha, levava-me à loja e tinha lá uma caneca branca em cima das pipas e dizia-me assim, olha, você tem aqui onde você quiser beber.
3: À escolha.
2: À escolha. Mas olha, este é o melhor, você quando quiser beber deste, que é o melhor. Tinha lá na loja um alguidar com coadas molhadas em vinho e mel.
3: Sopas.
2: E eu comia, e eu andava no trabalho a trabalhar, apetecia-me, dava uma corrida, vinha lá à loja, comia uma coadia daquelas, eu enchia uma caneca de vinho.
3: E botava abaixo?
2: De um fogo. Se não beber a pinguita de vinho, nem a comida vai. Tenho de empurrar e...
3: Ora, traz cá a viola e dedica aqui um fado à tua mãe. Ora, vamos lá.
4: Bem.

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1: E agora dá para ouvir Lanjinha.

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Olá, a continuação de Bom Dia, Boa Viagem para si, na companhia da Rádio Regional de Arouca. Agora vamos ouvir Valdecâmara em Festa.

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0: Olá, bom dia mais uma vez. Estamos com o programa As Nossas Músicas e as Nossas Tradições, das 7 às 9 horas. 8 horas e 37. Tenham uma boa sexta-feira na companhia da Rádio Regional.

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1: Olá, agora é para recordarmos reportagens de Adelino Pinho, 40 anos de rádio.
2: É, que me dera ter agora os meus 50 anos, que agora é que é tempo lindo para viver. É bom, para o que nós vivemos aí agora é um tempo muito bom e alegre. Também, que nós antes também era nos campos, cantamos, era uma vida muito bonita também. Antigamente sempre desfolhadas, nunca íamos para a cama um dia sem ter uma desfolhada. Ainda se fosse um jogo de espigas ou duas, já cantámos, os serendeiros já apareciam.
3: Como é que se cantava? Ora, diga lá, Tijatina.
4: Era exatamente isso.
3: Cantei um bocadinho. Para chamar os serendeiros, quando se tirava o milho durante o dia, depois havia a desfolhada. E para os serendeiros aparecer, como é que vocês faziam?
2: Serendeiros de ontem à noite, prometeram e não vieram. Ao passar ao ribeirinho, alguma coisa tiveram. Ao passar ao ribeirinho, alguma coisa tiveram. Ora bate Maria Naili, ora bate Maria Naili, ora bate Maria Naili, Naili, Naili, olari, lolé.
3: Serandeiros vinham, havia a desfolhada e depois aqueles truques de esconder o milho rei e os serandeiros meter a mãozinha por debaixo do folhelho. O que é que eles queriam debaixo do folhelho? Conta aí!
2: Era a jogar a sapata, que eles gostavam muito! Pois era!
4: Ai, ai, como é que era esse jogo da sapata? Ora, diga-nos lá!
2: A jogo da sapata! Eles sim, metiam a sapata por baixo das pernas e os curtiam a beliscar a gente, mas é que eu mandava logo uma chapada, mano.
4: É assim mesmo.
2: Eu mandava até deles e já não queria
3: sapata,
2: jogo.
3: É. Já não queria. Mas era à procura do sapato.
2: Era à procura do sapato.
4: Mas era do outro.
2: Se pudesse dar uma achada a sapato.
5: Gosto muito de cantar.
3: Passar o Ribeirinho, eu ouvia, João, lá na nossa freguesia de Roças, cantava-se do outro lado do rio, então lá preparámos nós uma manta pelas costas, um lençol, para ir de serandeiros. É os tais serandeiros, não é? Que depois entravam na desfolhada, não era? Quem não tivesse 18 anos era mijado com uma roda daqueles dos 20, 21. Era verdade?
2: Era verdade. Dávamos umas minchadelas que eles não gostavam muito, mas aquele com ele para a cabeça abaixo, quando eles davam fera, só a palpar por baixo, já estava úmidos.
3: Todos molhados.
2: Gostava de palpar, gostava de brincar, gostava quanto havia, mas a gente algumas já tinham destinados. Uma varinha como eu tinha lá, uma varinha para aí assim estou. Quando eles vinham, era o alfanete que eu trazia de propósito, quando eles fizessem morteiras, cravava-os também.
3: Então nunca lhe apanharam o sapato assim, do seu?
2: Não, eu não sei se ia apanhar o sapato ao pé de mim, que eu picava-os. Ele já não criou nada comigo, ai não.
3: Mas bem, é recordar como eram desfolhadas antigamente aqui por Arouca e não só, na altura das vindimas, e está aqui o seu nome completo. Diga o seu nome para quem nos ouve.
2: Joaquina de Pinho Azevedo, o guarda-fonte, Roças, Arouca, Portugal.
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0: Agora vamos ouvir Nelson Costa.

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3: E é ali que vive também uma importante comunidade.
4: Estavas a ouver-te mal, Eduarda, não sei por onde.
5: Se não tinha estado então em Lisboa.
4: Mas veio de Lisboa?
5: Não, eu trabalho em Lisboa.
3: Daqui a pouco perguntamos ao diretor da Escola Portuguesa de Salvamento, Francisco Rocha, qual é o papel das equipas internacionais de salvamento nestas situações. A vaga de calor que atravessa a Europa está a atingir em cheio o Reino Unido. O país viveu ontem o dia mais quente de sempre, em junho.
4: A esta hora estão 23 graus em Faro, Lisboa, Coimbra e Funchal 21, Porto 20, 17, Ponta Delgada. Edição de Eduardo Maio.
3: Seguimos para a costa sul da Ilha da Madeira, Vila da Ribeira Brava. É ali que vivem muitos venezuelanos e lusodescendentes na Madeira. É lá que está também o jornalista da Antena 1, da Redação Madeira, Marco António Sousa, junto desta comunidade que vive por estes dias, por certo, Marco, momentos de aflição.
6: Sim, de facto, momentos de muita aflição, muita preocupação, muito desconhecimento também, devido às falhas também nas comunicações e na internet nas zonas afetadas por estes sismos. Uma comunidade que continua então com muita incerteza, muito desconhecimento, como o caso de Maiari Pereira, uma lusodescendente com quem falei há pouco e que deu conta de que não sabe do paradeiro de uma familiar.
7: Há uma prima que não conseguimos em La Guaira. Bueno, nos hemos logrado comunicarnos con él. Estamos haciendo esas diligencias ahí, es la única que no conseguimos. Se llama Virginia Pereira. No conseguimos contactar con ella.
6: Maiari Pereira, que acaba por revelar o nome da prima, Virgínia Pereira, uma vez que está, de facto, bastante preocupada com a situação incontactável da prima, da familiar, desde a passada quarta-feira, desde esse momento desses dois fortes sismos na Venezuela. Mas, em contraste com esta aflição, há alívio por saber que, por exemplo, o irmão está a são e salvo.
7: Foi um susto grande. Há muito dolor, não há palavras, não há palavras para isso.
6: Os seus familiares vivem perto das zonas mais afetadas?
7: Sim. Aí eu não, sim, vivem, moram perto, mas não lhes aconteceu nada. E também uns danos mínimos causados. E também assustados. Não há palavras, que é incrível. Como uno se siente, é difícil.
6: O relato bastante preocupado e aflito desta Maiari Pereira, que é uma lusodescendente, comerciante lusodescendente, aqui na Vila da Ribeira Brava, na Madeira, este que é também um desses rostos da muita preocupação que se vive junto da comunidade, que vai acompanhando bem longe, à distância, estas consequências dos dois sismos que registaram e que acabaram por destruir parte da Venezuela.
3: Reportagem em direto de Marco António Sousa, da redação da Madeira, da Antena 1, em direto da Ribeira Brava, um dos concelhos da Madeira onde vivem mais venezuelanos e luso-venezuelanos, o outro é a Calheta, e nestas populações há fortes preocupações também e muita angústia desde que aconteceram os dois terremotos da Venezuela. Entretanto, as equipas internacionais chegam umas atrás das outras a Caracas. A primeira aterrou ontem à noite, vinda de El Salvador. 188 socorristas trouxeram tendas, alimentos, também medicamentos. De madrugada, na Venezuela, entre as 7 e as 8 da manhã, hora de Portugal continental, chegou também o primeiro contingente militar dos Estados Unidos e na última hora chegaram as equipas de socorro do México e também do Chile, das quais a presidente da Venezuela, Delcy Rodríguez, deu conta através das redes sociais. As operações de resgate seguem sem interrupções há mais de 30 horas. O socorro em busca de sobreviventes nos escombros, ininterrupto, como nos contou já esta manhã, a partir de Caracas, o correspondente da Agência Lusa, Filipe Gouveia.
8: Continuam as operações de busca e de salvamento de pessoas que estão debaixo dos escombros destes edifícios que ruíram em Caracas e que ruíram também noutras regiões do país, em particular em La Guaira, e é desse mesmo estado que nos chegam alguns sinais alentadores, é que depois de estarem incomunicados, as pessoas começam a conseguir carregar o telemóvel e estão a conseguir também algum sinal no telemóvel para avisar os familiares de que estão bem. Aliás, as autoridades locais terão disponibilizado no Estádio Garcia Carneiro uma ligação Wi-Fi gratuita para quem quisesse contactar os seus parentes. Há, no entanto, queixas de várias pessoas dessa localidade de que faltam maquinárias para ajudar a remover os escombros e que é quase nula presença de equipas de salvamento. A esperança está em que nos próximos dias, tendo em conta a ajuda internacional e as equipas que vão ser enviadas de vários países, entre eles Portugal, a situação possa mudar no país. Os hospitais estão praticamente colapsados, né? As pessoas estão a tentar dar o seu melhor, atender a maior quantidade de feridos possíveis e estão a preparar listagens com os nomes das pessoas que chegam feridos e que estão a ser atendidas para que os familiares possam saber onde é que eles estão. É evidente que tudo isto é uma corrida que quanto mais demora a ajuda internacional, menos vidas poderão ser salvas.
3: Filipe Gouveia, correspondente da Agência Lusa em Caracas, num relato feito esta manhã para a Antena 1 da situação no terreno nesta altura, com as equipas internacionais a começarem já a chegar. A equipa portuguesa, confirmada ontem à noite por Paulo Rangel, o ministro português dos Negócios Estrangeiros, em declarações à RTP, será formada por 60 elementos, 60 socorristas, e deve partir também para Caracas nas próximas horas. Há ainda a confirmação de 6 portugueses e lusodescendentes entre as vítimas mortais do terremoto no balanço feito até agora, e esta manhã soube-se também de 2 pessoas de origem espanhola entre as vítimas mortais. Espanha segue também com muita atenção o que se passa no terreno. Há 80 espanhóis desaparecidos na Venezuela e a Espanha está a disponibilizar equipas de salvamento, assim como o envio de apoio humanitário para a Venezuela, que, como nos contava esta manhã a correspondente da Antena 1 em Madrid, Ana Romeu, já está a caminho de Caracas.
9: É um avião com 100 pessoas a bordo de equipas de resgate, nomeadamente 57 militares da UME, esta unidade militar de emergência, que estão especializados precisamente em resgate urbano, especialistas na busca de sobreviventes. E estiveram recentemente quer na Turquia, quer em Marrocos também. A bordo seguem bombeiros, cerca de 40 bombeiros, que estes estão especializados em estruturas colapsadas. Vão também médicos, equipas de médicos e ajuda a bordo.
3: Ana Romeu, há uma hora atrás aqui em direto a dar conta do trabalho que está a ser feito por Espanha também no sentido de socorrer a Venezuela, todas as equipas de salvamento e também os equipamentos que a Espanha preparou e que vão já a caminho da Venezuela. Preocupa o mundo o que se está a passar na Venezuela, a forma como se vão socorrer tantas pessoas que precisam de ajuda nesta altura, assim como preocupa a Europa esta vaga de calor que não larga o continente. Há informação na última hora que é dada pelas autoridades francesas que desde o início desta vaga de calor já houve 55 mortes no país por afogamento. O Reino Unido e a Suíça viveram ontem também um dia mais quente de junho, desde que há registros. No Reino Unido há hospitais em ruptura por causa do excesso de procura. Houve equipamentos, nomeadamente nas últimas horas, de ressonância, por exemplo, que sobreaqueceram e deixaram de funcionar. É uma vaga de calores nesta altura importante que sufoca também os britânicos, como nos contava há uma hora atrás aqui em direto Bruno Manteigas, o correspondente da agência Lusa em Londres.
10: Ontem em Londres, o Serviço de Ambulâncias disse que houve um recorde histórico de intervenções, mais de 8 mil telefonemas, 600 emergências graves, pessoas indispostas, sinais de ataque cardíaco, problemas respiratórios. Muitas escolas e infantários fecharam mais cedo ou fecharam de todo. Noutras, as regras de uniforme, normalmente as crianças nas escolas secundárias vão vestidas com saia, camisa, gravata e blazer. Muitas escolas foram autorizaram as crianças a relaxar este uniforme, a usar equipamento de ginástica, o que para elas é uma grande felicidade.
3: Esta é a mais grave vaga de calor vivida na Europa, avisa a WWA, World Weather Attribution. É um grupo de cientistas internacionais criado há 12 anos que tem como tarefa única perceber até que ponto as alterações climáticas influenciam os fenómenos extremos, o caso das vagas de calor, mas também das secas e das cheias. Eles estão já a avaliar a atual onda de calor que atravessa grande parte da Europa e afirmam que há 50 anos as temperaturas muito elevadas nesta época seriam praticamente impossíveis. O calor excessivo na Europa tornou-se, entretanto, 10 vezes mais provável durante o dia e 100 vezes mais provável durante a noite. As alterações climáticas não criaram as ondas de calor, mas tornaram-nas, Sara Araújo de Almeida, muito mais intensas e muito mais perigosas.
11: Há mais de uma semana que a Europa Ocidental está a sofrer com temperaturas extremas, consequência de uma enorme massa de ar quente que veio de África. Os investigadores da World Weather Attribution concluíram que as alterações climáticas são responsáveis por este calor excessivo e afirmam que as temperaturas muito elevadas teriam sido praticamente impossíveis nesta época há 50 anos. Os cientistas explicam que a realidade agora é diferente por causa do uso desmedido de combustíveis fósseis, carvão, petróleo e gás, e por causa da desflorestação. O calor excessivo na Europa tornou-se 10 vezes mais provável durante o dia e até 100 vezes mais provável durante a noite. O stress térmico, que combina altas temperaturas e níveis de umidade, também torna esta onda de calor particularmente desagradável e perigosa. De acordo com o estudo, quase 45% das mais de 800 cidades analisadas de 30 países europeus já bateram ou estão prestes a bater os recordes históricos de stress térmico.
3: Um estudo que foi conhecido esta sexta-feira de um grupo de cientistas que tenta explicar quais os impactos das alterações climáticas nos fenómenos extremos que atravessam o planeta. Entre o investimento no mar e a revisão da lei das finanças regionais, os presidentes dos governos dos Açores e da Madeira encaram os 50 anos das autonomias como uma oportunidade para fazer mais. José Manuel Bolieiro e Miguel Albuquerque vão discursar hoje na Assembleia da República, na sessão solene que assinala meio século das regiões autónomas. E em declarações à Rádio Pública, os dois pedem pedem um olhar ambicioso para o futuro. Teresa Borges.
12: 50 anos passados, Miguel Albuquerque não tem dúvidas.
13: Acho e é quase unânime que uma das maiores conquistas da democracia portuguesa foi, sem dúvida, a conquista das autonomias políticas por parte dos arquipélagos.
12: Mas, o passar dos anos, existe também uma reflexão séria, diz o presidente do Governo Regional da Madeira. Há caminho a percorrer e desafios bem identificados.
13: Quais as soluções para uma região que, apesar de continuar a se desenvolver, tem sempre problemas estruturais de outra periferia e distanciamento e de insularidade.
12: E repetem-se apelos antigos.
13: Uma região constitucional consonante com aquilo que são os desejos e as necessidades prospectivas de desenvolvimento da Madeira, uma região da Lei das Finanças Regionais que está completamente desatualizada e os investimentos fundamentais no quadro da defesa nacional e da defesa europeia.
12: Também a pensar no futuro, José Manuel Bolieiro vê nesta celebração uma oportunidade.
14: A minha perspectiva é transformar o conceito da autonomia, que é de responsabilidade, numa autonomia de conhecimento, de valorização dos territórios.
12: E assume o presidente do Governo Regional a afirmação das potencialidades dos Açores é um dos maiores desafios.
14: Não é difícil transportar palavras de afirmação geopolítica, geoestratégica e geoeconómica. O que é preciso e é mais difícil é concretizar em investimento público estratégico, em infraestruturas.
12: E há áreas cruciais.
14: A transição climática, a transição digital, a transição energética. Tudo passará pelo mar, tudo passará pela relação transatlântica, tudo passará por investimentos em infraestruturas críticas para estes domínios.
12: 50 anos depois, ainda há mar a navegar numa autonomia sempre em construção.
3: Hoje, em destaque na Assembleia da República, a sessão solene para assinalar meio século das regiões autónomas vai começar às 10 da manhã, menos uma hora nos Açores, com transmissão direta na Antena 1 Madeira e também na Antena 1 Açores.
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1: Bem-vindos, são estas as notícias que marcam a edição desta sexta-feira, dia 26 de junho, ano 2026. Sejam todos bem-vindos. Fim de semana de muita atividade para a região. Começamos em Arouca, a Praça Brandão de Vasconcelos. É palco hoje para o espetáculo Monstros do Ano. A partir das 21h30, o evento humorístico, criado e apresentado por Fernando Alvim, promete uma noite de celebração do insólito e muita participação do público. A iniciativa conta já com 16 anos de história e distingue as figuras e os acontecimentos mais invulgares da vida pública portuguesa. Durante cerca de 90 minutos, Fernando Alvim, rosto bem conhecido dos portugueses, vai conduzir a cerimónia com a irreverência que lhe é característica. Ao longo da noite serão apresentadas 16 categorias e mais de uma centena de nomeados. A decisão final está nas mãos de quem assiste, pois cabe ao público, o presente, escolher o grande vencedor de cada um dos prémios. A entrada é livre para este que é um dos eventos mais reverentes do panorama nacional. A Federação Portuguesa de Artes Marciais Chinesas quer alcançar a bandeira da ética ainda neste ano 2026. A intenção da Federação surge associada ao projeto Cinturão de Valores e que funciona como um referencial pedagógico para integrar princípios éticos no dia-a-dia, nos treinos e nas competições. O projeto pretende transformar valores abstratos como o respeito e disciplina e solidariedade em comportamentos concretos no desporto. De acordo com os responsáveis, a formação ética exige uma intencionalidade educativa em modelos de referência, assim como processos sistemáticos de avaliação. Com este passo, a Federação procura definir visibilidade e reconhecimento externo ao trabalho que tem sido desenvolvido no plano interno. A atribuição do galardão vai representar o reconhecimento de um modelo de intervenção focado na integridade perante atletas, famílias e treinadores. A excelência desportiva encontra assim a sua expressão mais duradoura enquanto assente em princípios capazes de orientar a cidadania responsável. Neste sentido, amanhã será a apresentação final do projeto Cinturão de Valores e começa às 9h30 da manhã e até ao 12h30 na Loja Interativa de Turismo de Arouca. O município de Arouca promove amanhã o arranque das oficinas de canto a vozes integrado no projeto municipal Vozes da Terra. A iniciativa pretende valorizar e transmitir às novas gerações o canto popular polifónico feminino, conhecido localmente como Butar Cantas. O primeiro ciclo de 18 oficinas vai passar por várias freguesias e agrupamentos de escolas de Arouca até 16 de agosto, promovendo a aprendizagem e a partilha intergeracional. O objetivo passa também por reforçar a candidatura desta tradição a património cultural e imaterial da humanidade. Margarida Belém, Presidente da Câmara Municipal de Arouca, sublinha que o projeto consolida o compromisso do município com a preservação da identidade local e cultural e com a valorização de quem mantém vivas as tradições. A participação nas oficinas é completamente gratuita e exige, contudo, inscrição obrigatória que decorre até ao dia anterior a cada uma das apresentações, ou seja, poderá ainda participar inscrevendo-se hoje. O projeto decorre até julho do próximo ano ao abrigo do Programa Norte 2030. O Lions Club de Arouca vai promover as comemorações do 37º aniversário e é já este domingo. A instituição solidária arouquense vai promover um almoço comemorativo e convívio a partir do 12h30 no restaurante Manjar de Arouca. Fica já ainda aberto o período para inscrições e contactar com a direção. A direção que deixa um apelo a toda a comunidade e a todos os parceiros institucionais para marcarem presença nesta cerimónia oficial. Trata-se de um momento marcante para a organização que desenvolve um trabalho social contínuo em Arouca e toda a região e que pretende reforçar os laços, acima de tudo, com a sociedade civil arouquense. Mais informações junto da direção com Anabela Rocha ou João Fonseca. Está aí de regresso também o Festival de Artes de Rua de Iroco, o FARA, que neste ano 2026 regressa com uma aposta forte nos artistas nacionais e internacionais. E vai estar de regresso à Vila de Iroco este sábado e domingo. O cartaz da edição número 11 do evento vai movimentar o concelho com muito teatro, malabarismo, dança e música. O Teatro Experimental de Iroco, a entidade organizadora do FARA, vai propor e assegurar a abertura com animações de rua e estátuas vivas. O programa tem ainda os portugueses Teatro Hábitos e Somnium, que trazem espetáculos itinerantes e performances de fogo. Fora de portas, chegam também as companhias de Itália e da Argentina para reforçar o cartaz internacional. Este é o 12º ano da organização do festival, contudo, apenas a 11ª edição, uma vez que em 2000 o evento não saiu à rua devido à pandemia da Covid-19. Certame decorre em Arouca e tem entrada completamente livre. O Museu das Trilobites vai celebrar 20 anos no próximo dia 1 de julho com uma iniciativa de portas abertas a toda a comunidade. O ponto alto das comemorações está marcado para as 6 da tarde com a inauguração de um mural comemorativo que homenageia o percurso da instituição e o legado do fundador Manuel Valério. Ao longo de 2 décadas, o espaço dedicou a sua atividade à preservação e à investigação e também à divulgação de um património paleontológico com referência nacional e internacional. O evento tem entrada livre e o museu convida o público e os meios a acompanharem as celebrações nesta data marcante para a cultura e para a ciência no concelho de Arouca. A Praça Luís Ribeiro, em São João da Madeira, prepara-se para receber a 5ª edição da Feira do Livro, 3, 4 e 5 de julho. O evento é promovido pela Câmara Municipal de São João da Madeira e que, através da Biblioteca Municipal, conta este ano com 13 stands e 28 conversas literárias. O certame assume-se como um espaço de partilha e encontro entre autores, leitores, livreiros e editores. Entre os escritores de renome confirmados para esta edição, destaca-se Rui Zinck e Isabel Figueiredo, também Anabela Mota Ribeiro. O programa foi desenhado pelo curador Carlos Granja para atrair todo o tipo de públicos, desde crianças aos mais adultos. O espaço vai acolher workshops e vendas de publicações de várias livrarias e editoras nacionais. A Feira do Livro abre portas na sexta-feira, dia 3, e vai ficar aberta entre as 14 e as 23 horas, no sábado entre as 10 e as 23, no domingo entre as 10 e as 19 horas. O Centro de Animação Comunitária de São Bernardo vai promover amanhã um sarau onde o público vai celebrar um ano de envelhecimento ativo através das artes. O programa tem início marcado para as 9:15 da noite e acontece no Salão Nobre da Junta de Freguesia de São Bernardo em Aveiro e tem entrada livre. O grupo é constituído por cerca de 25 séniores que vão subir ao palco para mostrar o trabalho desenvolvido ao longo de todo o ano letivo. O programa especial da noite inclui momentos de teatro, dança e música preparados com o apoio de animadores e músicos voluntários. A iniciativa serve também para encerrar as atividades antes das férias de verão e pretende divulgar este projeto social local para cativar novos elementos para a comunidade. O Jardim Público de Oliveira de Azeméis recebe, a partir de hoje, a 5ª edição do Festival Confrádico 37.20. O evento vai acontecer hoje, sexta-feira, amanhã, sábado e domingo, e reúne no centro da cidade oliveirense confrarias de vários pontos do país e que trazem o melhor da gastronomia de cada região. As confrarias locais do arroz e saberes de Azeméis ou das papas São Miguel assumem aqui um papel de anfitrião no certame que funciona como uma montra de excelência do receituário português. Para a autarquia oliveirense, o festival é um espaço ideal para salvaguardar e divulgar produtos únicos que correm o risco de desaparecer da nossa gastronomia. O Festival Confrádico abre portas hoje, ao final de tarde, estende-se até ao fim da tarde de domingo, com 3 dias cheios de animação e, acima de tudo, de sabores tradicionais. Este sábado, Oliveira de Assemeias é palco também para o Campeonato Regional de Patinagem de Velocidade na variante de prova de estrada. A competição vai reunir quase uma centena de atletas em representação de vários clubes filiados na Associação de Patinagem de Aveiro e tem a particularidade de acontecer à noite. Amanhã, sábado, entre as 21 e as 23 horas, o evento desportivo tem colaboração direta do município de Oliveira de Assemeias e pretende promover a modalidade junto da comunidade. Segundo a organização, o Campeonato Regional é fundamental para o desenvolvimento da patinagem de velocidade na região. A prova serve também para valorizar o trabalho de quem desenvolve diariamente esta modalidade, seja atletas, treinadores ou dirigentes do Distrito Aveirense. A Associação de Patinagem deixa o convite a toda a população para assistir às provas e deixar ainda os talentos numa noite dedicada à superação desportiva. A Praça José da Costa, em Oliveira de Assemeias, vai acolher a reinauguração da cabine de leitura. No próximo dia 1 de junho, às 15 horas, a iniciativa resulta de uma parceria entre o município de Oliveira de Assemeias e a Fundação Mel para promover hábitos de leitura e facilitar o acesso gratuito a livros em espaços públicos. A cerimónia vai contar com a presença do vice-presidente da autarquia e da vereadora da cultura, além de representantes da Fundação Mel. Logo após o momento protocolar, arranca a atividade literária Poesias Sussurradas, dinamizada pela comunidade local escolar do Agrupamento de Escolas Doutor Ferreira da Silva. O evento vai ter também participação especial das crianças do Centro de Apoio à Família de Maceira de Sarnos, que criaram uma maquete em 3D neste espaço cultural. O painel consultivo comunitário do programa Atuável Responsável, conhecido pelo Pacopar, entregou mais de 40 mil euros para financiar projetos locais e bolsas de estudo em Estarreja. Com este novo investimento, o apoio acumulado pela organização à comunidade já ronda 1 milhão de euros. A entrega das verbas aconteceu durante a reunião plenária do Centro de Negócios do Europarque de Estarreja. O organismo é composto pelas empresas do Complexo Químico de Estarreja e trabalha já há 25 anos em áreas como o ambiente, a comunicação e a prevenção de riscos. O diretor-geral da CIRG e secretário do painel, Pedro Gonçalves, destaca que este fórum serve para partilhar boas práticas entre a indústria e a população, garantindo um futuro mais seguro. O encontro contou também com a presença de Isabel Simões, presidente da autarquia estarrejense, além de representantes dos parceiros. A fechar, Semana Cultural e Festas de São Pedro estão a viver-se ainda até dia 5 de julho em São Pedro de Castelões, Vale de Cambra. A 33ª edição da Semana Cultural, onde não faltarão dias repletos de música e muita animação. Hoje, sexta-feira, haverá o Canto Câmara, ainda a atuação do conjunto JL6 e a noite vai terminar com a energia dos DJs. Amanhã, sábado, a partir logo da manhã, haverá uma caminhada interativa literária. A noite vai contar com a participação da Escola de Concertinas, que abre o palco para o grande espetáculo de Clemente e as suas bailarinas. Quando for meia-noite e meia, os céus iluminam-se e toda a força portuguesa vai juntar-se para o apoio à Seleção Nacional com a transmissão do encontro do Campeonato do Mundo entre Portugal e Colômbia. Já no domingo é dedicada à tradição. A parte da manhã recebe o passeio do Gangue das Motorizadas e a celebração do Sacramento do Crisma, que será presidido por Dom Roberto Maris, Bispo Auxiliar da Diocese do Porto. Já da parte da tarde, ainda no cartaz religioso, haverá a Eucaristia Solene e a majestosa procissão de São Pedro, que será acompanhada pela Banda de Música de Vale de Câmara. Já na parte da noite, há cor e alegria com o desfile das Marchas Populares de São Pedro e que vão ter transmissão em direto na Rádio Regional de Arouca e também na Rádio TV Regional de Arouca. No final, a grandiosa descarga de fogo de artifício. É o cartaz para este fim de semana, na 33ª edição da Semana Cultural de São Pedro de Castelões e também a as festas em honra de São Pedro, que acontecem durante este fim de semana e depois no próximo fim de semana de 4 e 5 de julho em São Pedro de Castelões, Val de Gamba, numa organização da Junta de Freguesia local. As notícias ficam por aqui, estão de regresso logo mais em atualização. Até lá, vou deixar-lhe votos de uma boa sexta-feira, bom fim de semana com a sintonia da Rádio Regional de Arouca.
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4: Malta, não dá para desligar porque já chegamos ao nosso programa das manhãs de rádio. Então, muito bom dia a todos, sejam bem-vindos. É um gosto enorme estar de regresso consigo até bem pertinho das 11 da manhã para darmos voz aos melhores ouvintes do mundo. Sinta-se à vontade, venha daí sem perder mais tempo. Vamos lá começar o programa de hoje. Bom dia!
5: Bom dia, Tony.
4: Ora viva, quem fala?
5: Manuel Fonseca, quem se acolheu?
4: É o Manuel do Trefone, né? E então a dedicatória, amigo, vai para quem?
5: É para a minha esposa, é para o Leodino Fonseca, a esposa, é para o Sr. António Procuco e família, é para o Sr. Alva, Sr. da Madeira, esposa, com beijinhos e abraços. Um abraço para si, bom fim de semana e até à próxima.
4: Obrigado, amigo, um abraço e bom fim de semana. Tudo de bom. Bom dia. Ah, espera aí, que isto falta aqui qualquer coisa. Como dizia o outro, falta quexose. Vamos lá ver se agora, se é desta que vai. Quer dizer, agora é que é. Bom dia!
6: Bom dia, Tony!
4: Bom dia, Guilhermina, de Pardilhó, não é?
6: Exatamente,
4: então,
6: é
4: ela
6: mesmo.
4: Então, Guilhermina, vai para quem?
6: Vai para o meu trifinho, vai para as minhas horas, vai para os meus quatro netinhos, vai para os três cadinhos.

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1: Pronto, e um bom fim de semana. Até à próxima. Venha também no programa de hoje ligar para dedicar na manhã da Rádio Regional de Arouca. Quem vem aqui à emissão? Bom dia!
2: Bom dia!
1: Bom dia, quem fala?
2: A Bia Flores Pavilhó.
1: Oh, Bia! E esse beijinho de bom fim de semana vai para quem?
2: É para vocês aí, para todos os clientes e amigos, para o meu marido e para o meu filho, para toda a família. E também para o senhor Fernando e Dona Carolina da Branca.
1: Alrighty. Muito grande. E um beijinho, bom fim de semana. Tá bom, Bia? Muito obrigado. Bom dia. Bom dia.
3: Bom dia, Tony.
1: Quem fala?
3: É de Paradela, de Verloga.
1: É, como é que se chama?
3: Elizabeth.
1: Ah, pronto. É que os outros não sabem, sabe, Elizabeth? Por isso é que a gente diz
3: eu
1: o
3: sei.
1: Nome, pronto.
3: Eu
1: então
3: sei,
1: vamos lá dedicar para quem, Elizabeth?
3: Olha, como que estou, eu vou dizer bom dia para essa gente de todo o Rádio Arouca, para você e para a sua família. Pois são os meus dois filhos, pois são duas patinhas e família, a Eugênia e família, e o Zé Cego e família, e a gente toda está a deitar no Rádio Arouca. E um bom fim de semana, uma sexta-feira.
1: Bom fim de semana, Elizabeth. Obrigado. Venha no programa desta manhã do Ligar para Dedicar. Quem também já veio foi amigo Zé Rocha da Aldeia dos Gueiros Penafiel. Ele quer desejar um bom dia para todo o auditório de rádio. Ao Manuel dos Jogueiros, toda a família do Gaspar Pereira e família. E os clientes do Café São Gonçalo. Para todo o auditório, um abraço e um bom fim de semana. Do Zé Rocha da Aldeia. Obrigado, amigo Zé. Um abração e um bom fim de semana. Assim começamos o nosso programa de hoje. Sexta-feira chegou na sua rádio. Bom dia.

0: Stefano chegou e a música aqui nas manhãs de rádio. Bom dia!
1: Bom dia, Tony, como está?
0: Eu estou muito bem, obrigado. E a Tilinha, está bem disposta?
1: A Tilinha foi ontem fazer aquela coisa, sabe?
0: Foi,
1: é o estômago e o intestino. Está muito fraquinho.
0: Pronto, então vamos lá mandar um beijinho de bom dia para quem, Tilinha?
1: Vou mandar aí para o Tony, para toda a sua família, para todos os doutores, para todos os ouvintes, para mim, para o meu marido, para a minha família linda que se encontra na Alemanha. Para a minha família toda de Portugal, para todas as minhas amigas, muita saúde, muitos beijinhos, muita paz e um bom fim de semana para toda a gente.
0: Está combinado. Um beijinho, obrigado e até à próxima. Venha também, até às 11. Ficamos aqui no programa do Ligar para Dedicar. Bom dia.
2: Bom dia.
0: Quem fala?
2: Manuel Azevedo.
0: De Penafiel, não é? O dedicatório Manuel vai para quem?
2: Vai para o Zé Neves, pintor de automóveis. Vai para o Dom Penafiel, vai para o Gustavo de Pereira, que vende-se com a fé São Gonçalo, e para o Zé Rocha da Aldeia. Bom dia, muito obrigado e bom fim de semana.
0: Obrigado, Manuel, um bom fim de semana e até breve. Seguimos mais no programa de hoje. Bom dia! Bom dia!
3: Bonjour, Tony.
0: Ah, eu vi logo. Bonjour, Rami Saban.
3: Ça va bien, c'est ça que
0: então,
3: c'est bon.
0: Ça va bien, c'est ça que c'est bon, não é? É o que é
3: preciso. Oui.
0: Então, o Zé Capinho, que é de Cesária e Adruque de Valdecambre, por acaso hoje até chega lá da França, vai dedicar para quem os bons dias?
3: Em primeiro lugar, para a minha esposa, igualmente para as minhas cunhadas, para os meus cunhados, para toda a família e todos os amigos portugueses, e igualmente para ti e para a tua esposa, e um bom fim de semana, aproveitai-te bem.
0: É isso mesmo, é aproveitar. E para o meu amigo, um grande abraço, é sempre um gosto tê-lo aqui. E um beijinho para a Mafalda. Bom fim de semana a vocês. Está bom, é?
3: Muito obrigado,
0: Adão. Obrigado, Zeca. Até à próxima. 256-948-219-916-691-020 para vir daí até à hora certa partilhar a sua mensagem e a sua dedicatória connosco aqui na Rádio Regional de Iroca. Bom dia! Meu nome é Fernanda Silva e quero desejar um feliz dia para todos, em especial ao meu irmão António Rejado e à esposa, filho e netos, também para o meu marido e toda a família. Beijinhos, sejam felizes. Obrigado ao Fernando, um beijinho e boas férias. Ela está cá de Portugal de vacances, já coisa boa. Boas férias e obrigado também pela companhia para a Fernanda. Quanto ao amigo Tomané, ainda vamos esperar por ti. Sim, amigo, bom dia. Bom, não canta, deixa lá ver se vai cantar agora. Bom dia.
4: Bom dia.
0: Ah, agora canta. Bom dia, Margarida.
4: Bom
0: tudo
4: dia,
0: bem?
4: Tony. Tudo bem, Tony.
0: Maravilha, coisas boas, que é o que a gente quer e precisa para a vida, não é?
4: É preciso mesmo, é verdade.
0: Então, Margarida, venha lá esse beijinho. Vai para quem?
4: Vai para o Tony, vai para toda a vossa família, com um ótimo fim de semana. Vai para a Dona Alcina de Carregosa, vai para a família Café Dragão, para a Mafaldinha, para a Lúcia de Cesário. Vai aqui para uma pessoa conhecida que ouve também a rádio, que é a Joaquina, no Amial, ali da Aldeia. E vai para a Rosinha Campos do Longo. E um beijinho para todos os imigrantes.
0: E não chega? Valha-me Deus, Margarida. Valha-me Deus, Margarida.
4: Beijinhos, fica bem.
0: Para isso os outros também pagam, são os sócios, Margarida. Ai,
4: tá bom,
0: senhor.
4: Tá bom, obrigado.
0: Tá bom, tá. Pronto, vamos lá, até às 11 da manhã fica no ar o nosso programa de Ligar para Dedicar. Ficamos a 9 minutos agora da hora certa, do fim desta primeira parte de emissão. Vamos voltar à música e trazemos já de seguida na volta a família ao som.

0: É a família, claro que é especial. Música do Luís Brandão aqui no programa. Estamos no fim da primeira hora. Bom dia!
1: Bom dia, família! Bom dia, alegria!
0: Bom dia. Olha a açãozinha do Rogério! Está tudo bem?
1: Tudo bem!
0: Para cá! Não é isso que é preciso, coisas boas. Então, sozinha, venha lá esse beijinho de bom dia. Vai,
1: olha, eu vou dedicar, como sempre, para toda a família da rádio, que é mesmo toda uma família. Para toda a minha família que está no estrangeiro, para o casalinho de Pombal, para o casalinho de Dragão, para toda a família do Tony, com um beijinho e um bom fim de semana.
0: Está feito? Um bom fim de semana, apanhou-me a beber água, valha-me Deus. Um bom fim de semana! Muito obrigado pela visitinha, Sãozinho, uma beijoca. Bom dia!
2: Olá, bom dia, Tony.
0: Fernando Figueiredo de Odaro, o primo de todos os outros, mais alguns, hein?
2: Exatamente, Tony, estás a ver como adivinhaste.
0: Não falha, não falha.
2: Eu sei porque é que adivinhaste, é por ser sexta-feira à noite.
0: É, exato, e eu nunca falho à sexta-feira. Então, e a dedicatória, Fernando, vai para quem?
2: Olha, como sempre, em primeiro lugar vai para ti um abraço, um beijinho para a tua esposa e a restante família, abraço. Agora vai para todos os meus familiares, vai para todos os meus antigos colegas de trabalho da Câmara Municipal de Odaro, vai para Adelaide Pesquina, vai rápido as melhoras para todos juntinhos, para todos os nossos imigrantes e para todos aqueles que estiverem hoje. Parabéns, um dia muito feliz, com saúde, tudo bom, Tony. Até logo, se Deus quiser.
0: Ficamos
2: um abraço,
0: sim.
2: Mais uma
0: grande
2: vez.
0: Grande abraço, amigo. Bom fim de semana. Muito obrigado. Mais mensagens e dedicatórias no programa desta manhã. Bom dia, Tony. Quero dedicar-nos bons dias a toda a minha família, em especial para o meu marido, filhotas, todos os restantes familiares, para si e sua esposa. Um beijinho, bom fim de semana. A mensagem vem de Isabel Silva, de Santa Maria da Feira. Um beijinho à Isabel. Bom dia.
3: Olá, bom.
0: Ah, seu Bininho, está bom, né?
3: Maravilha, ótimo, amigo.
0: Então, e o amigo Bininho vai dedicar a quem?
3: Olha, a Mafaldinha, a Fatinha e para o Luís, para o Augusto Gonçalves, para o Fernando Figueiredo, que eu ouvi agora mesmo, e o Valente, Ricardo Marques Canaveses, sozinho do Rocio, e ao Manuel Cardoso, um abraço lá para o Porto. E ao amigo Tony, um bom fim de semana, uma boa sexta-feira. E um grande abraço. E se houver uma boleia...
0: Ah, é? Já? Aquela quer apanhar a boleia? Então pronto. Passa lá o volante.
3: Obrigadinho.
0: Um abraço, amigo. Bom fim de semana. Bom, então, o boleia, bom dia.
4: Olá, bom dia.
0: Como está, menina? Tudo bem?
4: Bem, muito bem.
0: Oh, maravilha, que é o que é preciso, não é? Coisas boas.
4: Então vou ser breve para não atrasar a boleia. Um beijinho muito grande para ti, para a tua esposa. Um beijinho à Hélia. Um beijinho à Alicinha, que está a recuperar. Beijinhos para ele e para o filho, Antoninho, que é o que vale. E para as filhas também, que são muito queridas para ela. Um grande beijinho para todos que nos estão a ouvir, à nossa princesinha, que amanhã vou estar com ela, graças a Deus. Um beijinho para todos, e para Adelaide, que tem um passeinho de moto.
0: Pois é, moto nova ainda por cima, não é?
4: Exatamente.
0: Oh.
4: Minha querida, um beijinho grande para todos.
0: Um beijo grande.
4: Para todos mesmo.
0: Muito obrigado pela visita, uma beijufa e bom fim de semana. Está bem?
4: Fim de semana. Para ti, obrigada.
0: Mas... Obrigado, minha querida. Até breve. Ora, e lá vamos. Fechamos aqui a primeira hora. Rapidinho, olá.
5: Olá.
0: Bom dia.
5: Bom dia.
0: Você não era para telefonar?
5: Eu não, era
0: para telefonar.
5: Eu era, mas...
0: Acabou a luz sal e ela, deixa-me ir lá acima à rádio no instante de ligar, não é?
5: Não, vim fazer a minha caminhada matinal e eu resolvi passar aqui na
0: então,
5: rádio.
0: Então vamos lá, Clara, que está mesmo para fechar. Um beijinho vai para quem?
5: O meu beijinho vai para a minha amiga Lourdes Figueiredo, depois vai para a Mafalda de Oliveira das Meis, também para a Lídia, da Quinta da Presa, mas imigrante em França. Já agora para o Rui, o seu sobrinho, que mora aqui na Rua de Santo António, em Arouca. Almerinda, em França. E, por fim, Rosinha do Café Dragão, que acabei de ouvir agora.
0: Rosarinho, não é Rosa, é Rosário. Claro, obrigado pela visita, obrigado pela dedicatória.
5: Obrigada
0: a
5: eu.
0: Tchau. Aqui a hora. A gente já regressa depois das 10 da manhã.

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4: Ora então, bom dia, cá chegamos nós de regresso para a segunda hora do nosso programa da manhã. Ligar para dedicar está no ar até às 11 e, como habitualmente, juntamos os melhores ouvintes do mundo em linha direta. Vamos lá de volta. Bom dia.
5: Olá, Tony. Bom dia.
4: Bom dia, Rosinha do Campo de Valongo. Rosinha vai dedicar a quem os bons dias?
5: Vou dedicar um beijinho para o Toninho, um beijinho para a sua filhinha e para toda a sua família. Todos que trabalham nesta grande e para a nossa rádio. Vai para toda a minha família. Vai para a Dona Alfina Cardosa com um beijinho e muita, muita saúde. Vai para a minha fatia de Paredes. Vai para o Zaininho com a Cedragão com um grande beijinho. Para a Margarida Olival também com um beijinho. Para o Senhor Delmar. Senhor José Pacheco, família, e vai para a nossa princesa Almerinda com um beijinho muito grande, e para a família de Manuel Pereira, para a nossa família, um beijinho e até bom fim de semana.

0: para a semana. É isso. Bom fim de semana, Rosinha. Um abraço ao seu Pinto e até breve. Tá bom, minha querida?
1: Não, tá ligado,
0: obrigadinho, um beijinho. Bom dia. Quem fala? E como está o amigadão? Tudo bom?
2: Estou bem, pá. Está a bom tempo agora.
0: Tá, pelo menos não chove, não é?
2: Não.
0: Pelo menos. Então, e o amigo vai dedicar para quem os bons dias?
2: Os bons dias vai ser para si, para a sua esposa e família, para a minha esposa, também para a Manuela da Macedo, para o Manuel de Verde, para essa Patrícia de Larosa, para a Clara Pinho de Arouca, para a Neca Tomé da Feira Nova, e para si, para todos os doentes migrantes, e para si uma continuação de, de uma boa sexta-feira e um bom fim de semana.
0: Ficamos assim, um abraço, amigo, bom fim de semana. É breve, obrigado, Adão. Bom dia.
3: Olá, muito bom dia.
0: Bom dia, olha a madrinha, tudo bem?
3: Tudo bem, graças a Deus, e o meu menino...
0: E ao Nosso Senhor é igual, é isso, tem que ser, amor, e tem que ser, coisas boas para a vida. Então e a dedicatória vai para quem, madrinha?
3: Olha, vou aqui para a minha taxista, que estou para guardar. E vou para o António e para a Ana em Canadá, e o Marco e os meninos, e vou para ti, para a tua família, e vou para a minha família toda, para os meus netos, para o meu neto, que anda sempre cá, vou. E vou para o senhor Zé Pacheco, Almorim de...
0: Pombal.
3: E vai para a Margarida do Canedo, e o meu afilhado Zé Pacheco e família.
0: Pronto.
3: E para ti um coração muito apertadinho da madrinha. Tchau, tchau.
0: E um chique coração. Um beijinho à Rosita, telefonista. E bom fim de semana. Rosita, fica à espera, está bem?
3: Alright.
0: Então, tchau, adeus, see you soon. Muito obrigado. Abraço, bom dia.
4: Bom dia, Tony.
0: Olá, quem fala?
4: Generosa, estou
0: aqui bem. E a menina generosa vai dedicar a quem?
4: Vai dar para toda a família, com um bom dia e um bom fim de semana. Para mim e para toda a minha família. Para a Dona Constância, Manuela da Macedo. Para a Semana de Jogos, para a Dona Laurentina da Roupa. E para a Semana de Catumada Feira Nova. E para todos os amigos, okay. E amigos.
0: Adeus e obrigado, Constância. Vocês já andam a perder-se muito nas contas, pá. Vou ter que ser eu a meter o travão, está a visto? Bom dia! Bom dia!
5: Bom dia, Tony.
0: Quem é que fala?
5: É o Codinha 5.
0: João, a sua dedicatória vai para quem?
5: Olha, vai para a Regina, vai para o Café Venezuela, vai para vocês aí e para o auditório.
0: Pronto, pega lá um abraço, muito obrigado e bom fim de semana. Está bom,
5: homem? Por isso, para o GNR.
0: Está feito, obrigado, João! Tem a música, Carlos Sotelo e o Limoeiro do Amor às manhãs da Rádio Bom Dia.

0: Seguimos até às 11 horas da manhã no nosso Ligar para Dedicar. 10h25, bom dia!
1: Bom dia, Sr. Tony.
0: Quem é que fala?
1: É o Alvino Ramos de Urre.
0: Amigo Alvino, a dedicatória vai para quem?
1: Hoje vai já para as minhas princesas na Mertosa, vai para o Sr. Nelson de Loureiro, vai para o Nuno de Adenca, vai aqui para Urre para os pais João Rato, vai para a Sra. Mafalda de Oliveira das Unes e para a Dona Clara Pinho de Aroca. Para o Sr. Tony, uma boa sexta-feira, um bom fim de semana e até à próxima.
0: Está feito, um abraço amigo, até à próxima.
1: Tá, obrigado.
0: Venha também aqui no nosso programa de Ligar para Dedicar. Temos os melhores do mundo em linha direta. Bom dia.
2: Bom dia.
0: Quem fala?
2: É o Diamantino e o Cravo.
0: Ó, amigo Diamantino. E a sua dedicatória vai para quem?
2: Dar o tom de quem vem de Câmara, para São João da Madeira, e quem vai...
0: É, e quem vem de São João da Madeira para a Câmara. Fica no mesmo sítio, não é? Não falha. Então, e a dedicatória é para quem?
2: A dedicatória é para os meus filhos, para as minhas filhas, para os meus netos, para as minhas netas, para os meus bisnetos e para as minhas bisnetas.
0: E um abraço para o amigo Diamantino. Obrigado pela companhia. Está bem, amigo?
2: Saúde.
0: Tudo bom, saúde e bom fim de semana. Bom dia.
3: Muito bom dia!
0: Ora, viva, quem é que fala?
3: É daqui de baixo da Arteia.
0: É, o Sr. Coimbra. Vai dedicar para quem?
3: Olha, aqui já para a minha esposa e para toda a minha família. Para a senhora Cargosa, com muita, muita saúde. Para o pessoal aqui da minha rua, para os meus amigos todos da Valpec, para o Sr. Manuel António do Barreiro e o pai, e um abraço para si, está feito para hoje.

0: Abraço, amigo. Bom fim de semana. Porte-se bem. Tchau e adeus.
1: Muito obrigado.
0: Tchau, amigo. Há mais no programa. Vamos partilhar os melhores ouvintes do mundo até às 11 aqui na sua rádio. Bom dia.
2: Bom dia, amigo Tony.
0: Oh, good morning. Good morning. Quer dizer, good night. Como é que está o amigo Tomé? É bem disposto?
2: É sexta-feira.
0: É sexta-feira. Yeah. Not much ensinado, pois não, né?
2: Não.
0: Não, que ideia. Não, coitadinho. Ainda não abriu a pestana o homem. Vem a falar em piloto automático. Mas diz que não tem sono. Não. Estamos agora, não é?
2: Não, sono. Que é sono?
0: Ah, o que é que é isso?
2: Eu nem preciso dormir.
0: Não, meu sono não. Para. Ora, vamos lá então. Só sai a geneira, pá. Valha-me Deus. O que a gente precisa é das geneiras boas. Vamos lá, amigo. Esse abraço de bom fim de semana vai para quem?
2: Olha, como sempre, é para ti e para a tua esposa. Depois é para a condutora da madrinha e para a madrinha. E para o neto. Para a minha irmã Fernanda e o cunhado Agostinho, que estão férias aí na arribação. Para o amigo José Pacheco, esposa. Para o empateiro da Mortosa, Jorge Chipelo. António Brandão. Almarinda de Pombal, Livres de França, Mafalda de Oliveira das Meias e para a Adelaide Pesquina, para o restante auditório, aí restante auditório e amigos, bom fim de semana, porta-te bem.
0: Está certo. Olha, nós apertávamos-nos bem. Está certo. Olha, mais depressa acertavas no número do Euro Milhões. Olha, amigo, um grande abraço. Bom fim de semana. Um beijinho para a Ana. Um grande abraço ao Marco e aos netos. E tudo bom para vocês. Está bom, hein?
2: Obrigado, amigo. Bom fim de semana.
0: Good bye. Have a nice weekend. Obrigado, amigo. É aqui até às 11 horas da manhã, 10h30. Bom dia.
3: Olá, bom dia.
0: Olá, bom dia. Termas de São Vicente, da Penafiel.
3: É, sim, senhora.
0: É isso aí. Então, eu sou a Dona Margarida, este para já, tudo bem, não é?
3: Está tudo.
0: Se fosse 7 horas, melhor ainda que já tinha acabado o dia, não é?
3: Pois era, isso é que era bom.
0: Boa. Então, e esse beijinho e abraço de bom dia vai para quem, Margarida?
3: Olha, hoje é só para a minha amiga Fátima, que está de parabéns. Hoje é só para ela mesmo.
0: A Fátima faz anos hoje.
3: Faz.
0: Eu não faço ideia quem é, mas parabéns a ela. Está bem? Leva lá um beijinho. Pronto. E é só para ela, então?
3: É só para ela.
0: Pronto. Mas... acho bem. É assim que se valoriza a amizade.
3: Como um fim de semana.
0: Pronto. Bem parecido que faltava qualquer coisa. Um beijinho. Bom fim de semana, Margarida.
3: Então, ok, Cândida.
0: Fica à espera. Está bem? Está bom. Também podes dedicar lá à Fernanda. Não há problema nenhum. Né? E já agora um beijinho lá para a Alemanha e um abraço ao Zé. Tchau e adeus, meninas.
3: Obrigado,
0: bom
3: obrigado,
0: fim de semana. Bom dia.
4: Tony.
0: Quem era ela?
4: É a Alice Peralta Patilhó.
0: Eu pensei que era apenas uma amiga e nada mais.
4: Era isso.
0: Também é. E a dedicatória vai para quem, Alice?
4: O Tony só me faz rir.
0: Ainda
4: vai
0: bem.
4: Vai para o Tony e família e todos da rádio. Vai para toda a minha família. Vai para a família do Alexandre Sardeveiros, família da Adelaide Cristina, Rosarinho do Café Dragão, a Faldinha da Oliveira das Meias e vai para todos os imigrantes. Beijo ao Copa Tony. Até logo e bom fim de semana.
0: Ficamos assim. Beijo a você, bom fim de semana e até breve. Obrigado. E eu volto consigo até às 11 da manhã. Está no ar o nosso programa de ligar para dedicar. Para participar é assim: 256-948-219-916-691-020. E até às 11 vamos nos cruzar em linha direta aqui na Rádio Regional de Arouca. Sexta-feira à noite. Luís Manuel, bom dia.

0: está, sexta-feira à noite, na Rádio Regional de Iroca, 10 horas 35 minutos. Antes de voltarmos aí às dedicatórias, deixar aqui um agradecimento pelo registro videográfico do amigo querido ouvinte, Sr. Pedro Biguê, diretamente de Tropeço para o Mundo. E, claro, acima de tudo, um obrigado, amigo, pela tua companhia. Um abraço e um bom fim de semana. Bom dia!
1: Bom dia, amigo Tony.
0: Quem é que fala?
1: Eu, António Fifas, de Capães Santa Maria da Feira.
0: Então, amigo António, esse abraço de bom fim de semana vai para quem?
1: Como sempre, Tony, o meu abraço, bom dia, com os desejos de um excelente fim de semana, vai para toda a minha família, para o Sr. Augusto Neiroz, para todos os imigrantes e restante auditório, também para todos os doentinhos com rápidas melhoras. Quem está de aniversário, um dia repleto das maiores felicidades. Para o amigo Tony e a família, os desejos sinceros de um excelente fim de semana. Com tudo bom, Tony. Um abraço e até uma próxima, Tony.
0: Feitinho. Um abraço, amigo, e muito obrigado aí pela companhia. Tá bom, é?
1: Ok, Tony. Muito obrigado.
0: Tchau, meu Deus. Venha também. Até às 11. Bom dia.
2: Bom dia.
0: Quem fala?
2: Quem fala, Marina Cipela, da redação Monte Martosa.
0: Marinília, e a dedicatória vai para quem?
2: Dedico ao meu marido, dedico aos meus filhos, dedico ao meu irmão António, mulher e filha, dedico para os meus irmãos e para vocês, bom fim de semana.
0: Está feito. Beijinho, bom fim de semana. Tá. Bom dia.
3: Bom dia, Tony.
0: Bom dia. Quem fala?
3: Fafinha de Milho.
0: É Fafinha. E a Fafinha vai dedicar para quem os bons dias?
3: Olha, vai para ti, para a tua esposa, toda a tua família. Vai um beijinho também para a minha família. Vai um beijinho para a minha neta, hoje que tenho a festinha dela de... Ai, meu Deus. É o último ano de escola, pronto.
0: Ah, é finalista, pronto. É
3: finalista,
0: finalista mesmo.
3: Hoje é a festinha dela, se quiser. E vai para todos os amigos e amigas. Vai para todos os ouvintes que ligam para essa maravilhosa rádio. Com um beijinho, bom fim de semana.

0: Uma coisa, amanhã chove, é que eu tenho coisas combinadas e precisava saber se chove ou não.
1: Por volta das 19 horas.
0: É, pronto. Ora então, viva seu Zé, está tudo bem?
1: Está tudo lindo, obrigado.
0: Show de bola, maravilha. E a dedicatória é para quem?
1: É para a minha esposa, para o meu amigo António Rejado e para a motorista do TVDS, como é a minha querida madrinha. Deve ser uma boa comparação, a madrinha não ia com a boleia.
0: Era o remédio, não é?
1: Não, não
0: vai a pé.
1: É uma figura catedrática já.
0: Com certeza, com certeza.
1: Ao seu serviço,
0: verdade, verdade e subscreve. É tão verdade que eu
1: até subscrevo. Se motorista com boné e tudo, mas queria eu.
0: Não. Com boné não.
1: A madrinha é uma figura que nós temos que dar muito respeito porque ela merece. E também para o Dani, o meu amigo Isabel Empedrido. E a dona Fatinha Paredes, isso está tudo dito.
0: Pronto. É isso,
1: amanhã
0: para mim.
1: Não, segunda-feira.
0: Um grande abraço, até segunda que nos voltaremos a encontrar. Bom fim de semana. Está bom,
1: obrigado,
0: amigo?
1: Obrigado, bom dia.
0: Tchau, adeus. Obrigado, Zé. E há mais, bom dia.
2: Bom dia, Tony.
0: Quem fala?
2: É o Pedro de Santa Maria do Lar.
0: E o amigo Pedro, primeiro, bem disposto, não é?
2: Maravilha, não
0: é? É isso que é preciso, coisas boas. Então, e a dedicatória vai para quem, Pedro?
2: Ai, Tony, vai para a minha esposa, minha filha e neta, se fosse até para ser com ele agora mesmo. Para o Tony, com um forte abraço e para todo mundo, com muita saúde, paz e amor, que é o que é preciso.
0: É, exatamente, concordo. Um abraço, Pedro, é sempre um gosto tê-lo aqui. Bom fim de semana. Está bom, amigo?
2: Obrigado.
0: Tchau, adeus. Bom dia.
3: Bom dia.
0: Quem fala?
3: A Glória Santo Estevão.
0: Oh, Glória, e a dedicatória para quem vai?
3: É para a minha filha Bruna, que está em Tancoso, e para o marido dela, para o Carlitos, e para o bebezinho dela. Tudo
0: e está
3: bom.
0: Feito. Obrigado, até à próxima. Beijinho e bom fim de semana. Voltamos consigo até às 11 horas da manhã. Ficamos a 20 minutos do final da sessão interativa de hoje da Rádio Regional de Iroca. O amor não se esquece. É com o Zucapa para ouvir assim. Bom dia.

0: até às 11 horas da manhã estamos com o programa do Ligar para dedicar no ar 15 minutinhos apenas para o final do programa. Bom dia!
1: Bom dia, Tony!
0: Quem fala?
1: José Sapateiro de Lourosa.
0: Amigo José, sua dedicatória vai para quem?
1: Bem, aqui está a minha família, família Melo em Lourosa, Dona Miquelina em Gondomar, Manuel Joelhos em Penafiel, Adão em Penafiel e Manuela da Machete.
0: E um abraço.
1: Bom dia para si, um bom fim de semana e obrigado, e um abraço.
0: Tudo bom, amigo, um abraço. Bom dia.
2: Bom dia, amigo locutor.
0: Ah, Sibilei de São João da Madeira, cidade do trabalho, do calçado e da rotundas.
2: E mais alguma.
0: E mais qualquer coisa, exatamente. Então, amigo, venha lá esse abraço, vai para quem?
2: Vai para a costume, para a minha esposa Isabel Marques, com muitos beijinhos. Vai para o Zé Caneta, esposa Rosa. Paulo de Mavores, esposa. Vai para o Chico das Cotas, da Seja Lença, um grande abraço. Vai para a Maria dos Chacos, das Fonteirinhas, as melhoras. Vai para o Chico, o Agostinho Cedês Capaz, Santa Maria da Feira. E vai para o nosso amigo da concertina,
0: o
2: senhor Alvino, desculpa lá, que eu estou um quadro rouco.
0: Não, mas está meio baralhado, amigo, é verdade.
2: Já
0: para mim, a Isabela tirou fora da cama muito cedo, está a ver?
2: Pois, por acaso já andou a pé desde que tenho
0: cedo. Silvio, amigo, um abraço
2: obrigado,
0: grande, beijinho aí para a Isabel, bom fim de semana.
2: Eu.
0: Obrigado, amigo, até à próxima. Só não acerto o número do Euro Milhões, valha-me Deus, bom dia.
3: Olá, muito bom dia, senhor
0: Tony. Quem fala?
3: Ricardo Marco, o canadense, senhor.
0: Ricardo, e a dedicatória vai para quem?
3: Vai para o senhor José Sapateiro Lourosa, eu sou Mário Silva de Lourosa, Melique Silva de Gondomar, Dona Lúcia de Cesar, seu Rui Sapai, favor de Marco, o canadense. Senhor Tony, desejo um bom dia de trabalho, um bom fim de semana e um abraço e até à próxima.
0: Tá? Obrigado, Ricardo, um grande abraço e bom fim de semana para ti. Está bem, amigo? Tchau, adeus. Ora, bom dia, amigo Tony. Sou José Silva de Estorrejo e quero desejar um bom dia e um bom fim de semana para todos vocês aí dessa maravilhosa rádio. Também para todos os ouvintes de bom gosto. Um abraço e um bom fim de semana e tchau e adeus. Obrigado, Zé. Um abraçaço e um bom fim de semana também para o amigo. Bom dia.
4: Bom dia, como estás, Tony?
0: Eu, muito bem, obrigado. Estou a falar com quem?
4: Ai, que o Júlio Fidel dos Cavaquinhos São Félix da Marinha.
0: Ó, Júlio, e esse abraço de bom dia vai para quem, meu amigo?
4: O abraço vai para toda a minha família, vai para todos os grupos de cavaquinhos, vai para a Mafaldinha da Oliveira das Mães, vai para os Dontinhos Bombeiros para ti e continuação de uma boa semana.
0: Está feito, um abraço ao amigo, bom fim de semana. Deus.

0: Mais uma dedicatória. Bom dia, grande Tonita, que fala Miguel de Canelas. Quero deixar um abraço para o Jotinha, Sapinto, Vitor Preto, Nuno Ramadas, para o Adriano Careca e a Clara Pinho. Vocês aí da Rádio Regional de Arouca, com tchau e adeus. E um abraço, Miguel. Muito obrigado aí pela companhia ao amigo. Bom dia.
1: Olá, bom dia. Como está?
0: Olá, estou muito bem. Obrigado. E a menina Cândida, bem disposta? É isso que é preciso, não é? Coisas boas na vida. Então, e o feijinho de bom dia vai para quem?
1: Olha, bem especial para os meus filhos, para o meu marido e para a minha amiga Fátima, que está hoje. Parabéns.
0: Não!
1: Para vocês ir da rádio, bom fim de semana.
0: A Fátima faz anos.
1: É verdade.
0: Já sabemos.
1: Mais um.
0: Olha. Um beijinho, Cândida. Mas estou aí a sentir qualquer coisa que não está certo. Oh, Margarida.
2: Diga.
0: Traz um alfinete e espeta que ela está muito morta, seu ex.
2: Já está aqui.
0: Está? Então vá, dá-lhe 3 ou 4 espetadelas a ver se a coisa arrebita. Oh, Cândida, um beijinho, mulher.
1: 4 ou 5.
0: Bom fim de semana.
1: Está, bom fim
0: Beijão,
1: de semana.
0: E as melhores. Obrigado, meu. Juntinhos pelas manhãs de rádio até às 11 aqui na Rádio Regional de Arouca. Está no ar o nosso programa do Ligar para Dedicar. De regresso, já também. A música aqui ao programa e daqui a nada trazemos-lhe na sua rádio os instantes finais do programa para cantar parabéns aos aniversariantes de hoje, mas para já e até lá fica este Lolita, é Agostinho Mesquita nas manhãs da Regional.
3: Lolita,

0: Lolita e Agostinho Mesquita aqui no programa das Manhãs da Regional. Estamos no fim, vamos lá, últimas dedicatórias do programa de hoje, a 7 minutos da hora certa. Bom dia!
1: Bom dia, Tony.
0: Bom dia, quem fala?
1: O Álvaro de São João da Madeira.
0: Álvaro, e a dedicatória vai para quem, amigo?
1: Primeiro lugar, é para si.
0: Muito obrigado.
1: Essa boa exposição até regra a gente. Depois vai para me dar um beijinho, vai para a Dona Alcina Carregosa com um beijinho para todo o respeito. E para vocês todos da rádio, e até amanhã, se para me dar também um beijinho para ti. E até amanhã, Tony, se nos ouvimos, obrigado por ter
0: atendido. É isso. Um abraço para o amigo, muito obrigado aí pela visita também e até amanhã. Há mais num programa, ligar para dedicar aqui na sua rádio, são os instantes finais de emissão. Antes de ouvirmos a próxima linha direta, vamos para mais uma dedicatória que nos vem via SMS. É da Lourdes Figueiredo, diz assim: bom dia, Tony, quero desejar um bom dia para ti, um beijinho à tua esposa, à minha família, amigos, colegas de trabalho, para a amiga Clara Pinho, um bom dia de trabalho para ti, beijinhos da Lourdes Figueiredo. Obrigado, Lourdes. Um bom dia de sexta-feira e bom fim de semana. Bom dia!
2: Olá, bom dia, Tony.
0: Bom dia, quem fala?
2: É a Saudade da Pérola.
0: É, menina Saudadinha. E então, esse beijinho, Saudade, vai para quem?
2: Para o Tony, para a sua esposa, com um grande beijinho. Para toda a minha família, lá para as minhas meninas da Pérola. Para quem estiver de parabéns, os meus parabéns. Quem estiver doente, a rápida de melhoras. E para todo o auditório, sem exceção de ninguém. Uma feliz sexta-feira, um bom fim de semana. E tchau e adeus e obrigado.
0: E saudinha da boa. Um beijinho, Saudade. Muito obrigado pela visita. Bom fim de semana. Tá bom, minha querida?
2: Igualmente, beijinho.
0: Tudo bom? Beijinho, beijinho. Tchau. E a nossa emissão não seria a mesma se ele não viesse também. É o amigo Marcelão que nos chega lá desde Alvarenga. Ele dá uns bons dias para todos os ouvintes da Rádio Regional de Arouca, para o irmão Zé Roldão, Maia, para a mãe Isabel. Também para o Nuno, chefe Silva, chefe Tininha, outra Tininha. E também um beijinho para a Cilinha, nossa reformada de serviço. Malta, vamos terminar aqui o nosso programa de hoje do Ligar para Dedicar da Rádio Regional de Arouca. Primeiro, assim, muito obrigado pela companhia, pela sua dedicatória. Estamos de volta amanhã de manhã com o Manuel António no Despertar de Sábado, como habitualmente, depois das 9 e até às 11. Depois da hora certa, vamos trazer aqui hoje, claro, o essencial da informação do país e do mundo. Depois, até ao meio-dia, uma hora cheia de música, do melhor da música portuguesa e da expressão portuguesa. Terminamos assim. Aos aniversariantes, vamos cantar parabéns a todos, sem exceção. Um dia repleto de coisas boas, felicidades. Que seja uma data que se repita por muitos e longos anos. E a todos eles, cantamos parabéns a você.

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1: As equipas de resgate estão numa luta contra o relógio para encontrar sobreviventes. O diretor de formação na Escola Portuguesa de Salvamento, Francisco Rocha, avisa na Antena 1 que a falta de formação das equipas venezuelanas e a dificuldade em aterrar nas regiões afetadas pode complicar as operações de salvamento. Rui Tavares vai deixar a liderança do LIVRE no próximo congresso do partido, já no mês de julho. Jorge Pinto e Isabel Mendes Lopes vão avançar com uma candidatura conjunta ao cargo de porta-vozes. A Comissão Europeia propõe um alargamento até 2028 da proteção temporária que tem sido concedida aos refugiados ucranianos.
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1: O Ministério dos Negócios Estrangeiros acaba de atualizar o número de portugueses e lusodescendentes que perderam a vida na sequência dos sismos na Venezuela. Esse número subiu para 9. O Ministério indica que mais informações serão divulgadas ao longo do dia de hoje. O último balanço das autoridades venezuelanas aponta para 235 mortos e 4.300 feridos. Milhares de pessoas continuam desaparecidas. Mayari Pereira, uma venezuelana a viver na Madeira, conta que não consegue contactar com uma familiar desde quarta-feira.
3: Há uma prima que não conseguimos em La Guaira. Não conseguimos comunicar com ela. Estamos a desenvolver as diligências. É a única que não conseguimos. Chama-se Virgínia Pereira. Não conseguimos contactá-la.
4: Se chama Virgínia Pereira. Não conseguimos contactar com ela.
1: A angústia de quem não consegue entrar em contacto com familiares depois dos sismos. A chegada à Venezuela das equipas de resgate pode demorar mais do que o recomendado nesta altura por causa das dificuldades em aterrar nas regiões que sofreram mais estragos. O alerta é de Francisco Rocha, diretor de formação na Escola Portuguesa de Salvamento. Outra das dificuldades, refere Francisco Rocha, é a falta de formação das equipas de socorro na Venezuela.
5: Eles não têm formação, por isso a equipa colombiana está a fazer essa função e agora vai ser rendida quando a equipa americana conseguir chegar, que também está com problemas de chegar, porque também temos outro problema, os aeroportos. Neste momento, os dois aeroportos com duas pistas funcionais, um cada uma, que estão a funcionar, uma delas é um aeroporto militar, tem 600 metros de comprimento, quer dizer que só pode aterrar alguns modelos de aviões militares, porque a pista é muito curta, e o outro, que é o Aeroporto Internacional de Caracas, tem uma pista operacional, mas também é muito restrita em termos de alguns danos que tem, também reduziu o tamanho da pista e neste momento não está a aceitar nenhum voo, digamos, comercial. E a maior parte destas equipas, por incrível que pareça, só alguns países, o caso de Madrid, que já saiu, a Espanha já saiu com um avião militar, é que tem esta possibilidade militar.
1: As equipas internacionais estão a chegar ao longo do dia ao país. A primeira aterrou ontem à noite, vinda de El Salvador. De madrugada chegou o primeiro contingente militar dos Estados Unidos e depois disso já aterraram em Caracas equipas de socorristas do México e do Chile. A missão portuguesa, com cerca de 60 profissionais, embarca ao início da tarde de Lisboa rumo à Venezuela. Francisco Ramos explica como é que estas equipas se organizam e trabalham no terreno.
5: Nós triámos edifícios com pessoas confirmadas vivas e trabalhámos nesses. Nós dividimos em quatro prioridades, A, B, C e D, e começando pela D. D é quando existe tudo confirmado morto. Nós nem sequer trabalhámos nesses edifícios. Depois temos os edifícios que são os Cs. Nos inquéritos feitos à população dizem que nos vive lá pessoas, mas nós não temos uma confirmação que estão vivas. Também são deixados para segundo plano. Depois temos os As e os Bs, que são edifícios, na realidade, que temos pessoas confirmadas vivas, porque os cães marcaram, porque os sistemas hoje tecnológicos, os georadares, os geofones, localizam até mesmo a pulsação cardíaca, e nós temos pessoas confirmadas vivas.
1: A organização das equipas de resgate e salvamento em cenários de catástrofe, aqui segundo o diretor de formação na Escola Portuguesa de Salvamento, Francisco Rocha, que conversou esta manhã com a Antena 1. O secretário-geral do Instituto para a Promoção da América Latina e Caraíbas teme que os hospitais na Venezuela não consigam responder à maré de urgências que os sismos provocaram. Em entrevista esta manhã à Rádio Pública, Gastón Ocampo avisa também que a crise social e económica em que o país já estava mergulhado, se vai agravar de forma significativa com estes sismos, Oriana Barcelos.
6: Num país já em apuros, a reação à tragédia será ainda mais difícil. Gastón Ocampo, secretário-geral do Instituto para a Promoção da América Latina e Caraíbas, não tem dúvidas, a tragédia vai ser desafiante para a Venezuela e vai agravar todos os problemas.
7: Sem lugar a dúvidas, os sismos agravam uma situação já muito, muito frágil. A Venezuela enfrenta dificuldades econômicas, sociais, institucionais, políticas, que são muito, muito profundas.
6: As dificuldades começam logo nos serviços de socorro.
7: A principal preocupação é a falta de preparação nos serviços de emergência, saúde, proteção civil. Isto pode dificultar e está a dificultar resgates, assistência médica, distribuição de ajuda.
6: Gastón Ocampo lembra que este problema acresce a crise em que a Venezuela está mergulhada.
7: A Venezuela é um país sumido pela crise e por muito tempo com grandes dificuldades de se conectar com parceiros internacionais e provedores.
6: A comunidade internacional está a mobilizar-se para ajudar, mas Gastón Ocampo antevê que a resposta dos países vizinhos não vai ser sempre igual.
7: Muitos países sul-americanos tiveram relações muito tensas com a Venezuela e alguns ainda estão em fases diferentes de reaproximação diplomática.
6: É o caso da Argentina.
7: Há pouco tempo atrás tiveram episódios recentes de forte tensão diplomática e agora a Argentina decidiu enviar apoio.
6: As ajudas estão a chegar também pelo Banco de Desenvolvimento Regional e pelo Banco Mundial. O secretário-geral do Instituto para a Promoção da América Latina e Caraíbas acredita que também aí há mudanças na reação e no apoio da comunidade internacional.
1: A preocupação de quem conhece bem a Venezuela com o futuro do país. A jornalista da Antena 1 Madeira, Celina Faria, que esteve há 2 meses na Venezuela em reportagem, aponta precisamente o sistema de saúde venezuelano como um dos fatores mais preocupantes na resposta a esta crise.
8: Sistema público de saúde quase não existe e é de uma pobreza extrema. Quando lá estive, nos hospitais, as pessoas que tinham doentes internados tinham que levar ou as fraldas, ou os medicamentos, tudo, até nem que fosse um penso rápido, tinham que ser os familiares dos doentes a levarem isso. Eu imagino, neste momento, como é que é possível dar resposta se os hospitais têm tantas carências, tinham tantas deficiências, tinham tantas carências. É o que eu acho que é mais assustador neste caso do primeiro socorro.
1: Celina Faria, jornalista da Antena 1 Madeira, que esteve há 2 meses na Venezuela a fazer um retrato da situação política e económica do país após a queda de Nicolás Maduro. Rui Tavares vai deixar de ser co-porta-voz do LIVRE. O fundador e principal figura do partido surge em terceiro na lista à direção no Congresso de julho. Jorge Pinto é quem se prepara para assumir as funções de Rui Tavares, assumindo a liderança juntamente com Isabel Mendes Lopes. A jornalista Madalena Salema tem os detalhes destas mudanças no LIVRE.
9: Rui Tavares vai deixar de ser co-porta-voz no Congresso do LIVRE, marcado para 10, 11 e 12 de julho. O fundador não deixa, no entanto, a direção, mas haverá uma renovação interna. Isabel Mendes Lopes, que se mantém como co-porta-voz, vai ter ao seu lado Jorge Pinto, que foi o candidato do LIVRE nas presidenciais. A moção A, da direção, define como objetivo continuar a crescer por dentro e consolidar o partido. 12 anos após o nascimento, o LIVRE junta quase 5 mil pessoas entre apoiantes e membros. O maior partido à esquerda do PS quer ter mais peso eleitoral para poder travar a maioria de direita que existe no Parlamento. Expressa preocupação com uma eventual revisão constitucional acordada entre PSD e Chega. Embora não estejam previstas, o LIVRE diz preparado para eleições antecipadas.
1: O Congresso do LIVRE realiza-se em Sintra nos dias 10, 11 e 12 de julho. A Comissão Europeia propôs hoje aos Estados-membros estender até 2028 a proteção temporária aos refugiados ucranianos, mas sugere que o regime deixe de abranger recém-chegados sem autorização da Ucrânia para sair do país devido a obrigações militares. Em comunicado, o executivo liderado por Ursula von der Leyen pede a extensão até 4 de março de 2028 do mecanismo de proteção temporária criado pela União Europeia após a invasão russa da Ucrânia, alegando que a necessidade de proteção das pessoas que fogem da Ucrânia continua a ser evidente. Para o executivo comunitário, a invasão russa do país, iniciada em fevereiro de 2022, continua a manter a situação na Ucrânia instável e imprevisível.
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Que grande tema este desejo imortal aqui na voz do Gustavo Lima. E agora são 20 os minutos que nos separam do meio-dia e do final do programa de hoje das Manhãs da Regional. Vamos a caminho do fim de semana com o melhor da música portuguesa e de expressão portuguesa. Começamos à grande à francesa com a Linda Neto e no meio as Meninas de Baião com o tema de Rita e Daniela. Agora Casa Amarela, mais um clássico, é de Guilherme Santos. Tiago, ainda os Bora Lá e Belito Campos. Tudo para ouvir aqui no seu programa das Manhãs da Regional.

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2: Venezuela viajam para o país ao início da tarde. No avião da missão portuguesa seguem também alimentos e medicamentos essenciais. O ministro da Defesa, Nuno Melo, diz que as Forças Armadas portuguesas estão prontas para seguir para o país se forem solicitadas. Morreram 9 cidadãos nacionais ou lusodescendentes na sequência dos sismos da última quarta-feira. As avaliações bancárias de casas voltaram a subir, atingindo mesmo um novo máximo histórico no mês de maio.
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2: Subiu para 9 o número de portugueses e lusodescendentes que perderam a vida na sequência dos sismos na Venezuela, número atualizado esta manhã pelo Ministério dos Negócios Estrangeiros. O último balanço das autoridades venezuelanas aponta para 235 mortos e 4.300 feridos. Milhares de pessoas continuam desaparecidas. A missão portuguesa, com cerca de 60 profissionais que vai auxiliar as autoridades venezuelanas, embarca ao início da tarde de Lisboa, rumo à Venezuela. Há ainda um segundo voo a ser planeado. Este primeiro voo leva também toneladas de ajuda humanitária. São informações adiantadas há pouco à SIC Notícias pelo secretário de Estado das Comunidades, Emílio Sousa.
4: Temos dois voos planeados. O primeiro deve sair hoje, com 60 pessoas, equipas de resgate e salvamento, de emergência médica, 23 toneladas de material, de primeiros socorros, de alimentos, etc., coisas básicas. Portanto, estamos a fazer todos os esforços para seguir, porque mesmo a identificação das vítimas, o resgate das vítimas que poderão estar eventualmente feridas nos escombros, está a ser feito agora. É uma informação que iremos atualizando.
2: O Governo, através do Instituto Camões, está também a organizar a ajuda que está a ser disponibilizada por autarquias e empresas, refere Emílio Sousa.
4: Estamos a preparar, através do Instituto de Camões, temos a experiência neste tipo de ajuda, iremos, a quem nos contactar, dar essa indicação, mas de momento o foco, diria, é nesta ajuda de primeira resposta, através da nossa proteção civil, através dos nossos serviços médicos e enfermagem e através da nossa Força Aérea, que também está a colaborar. Neste momento é o grande foco. Nos próximos dias iremos dar acolhimento a todas estas propostas de ajuda, de maneira a discipliná-las e organizá-las, porque muitas vezes as pessoas mobilizam-se com toda a boa vontade, mas aquilo que fazem chegar não é necessário. Portanto, nós temos que perceber que o que é importante é o que é preciso e como é que vamos fazer chegar essa ajuda às pessoas.
2: Emílio Sousa, secretário de Estado das Comunidades, há pouco na SIC Notícias. O ministro da Defesa diz que as Forças Armadas estão prontas para seguir para a Venezuela, se for necessário. Nuno Melo explica que esse cenário ainda está em avaliação, mas garante que os militares estão prontos a avançar, caso sejam chamados.
5: No que tem a ver com as Forças Armadas, importante é saberem que estamos totalmente prontos e disponíveis e os aviões, as aeronaves KC-390, prontas também a seguir. Esse é que é o dado relevante, mas há uma coordenação que é feita também através do MNE e a SAT não depende propriamente das Forças Armadas.
2: Nuno Melo refere também que as Forças Armadas estão disponíveis para o repatriamento de cidadãos nacionais ou lusodescendentes.
5: Naturalmente que os voos da Força Aérea serão voos de apoio que transportarão para a Venezuela todos os homens e equipamentos que sejam necessários e estarão disponíveis também para ações de repatriamento se solicitadas, mas essa avaliação é uma avaliação permanente e está a ser feita enquanto falamos.
2: Nuno Melo, em declarações aos jornalistas na última hora em Lamego. O conselheiro das comunidades portuguesas em Caracas, Fernando Topa, teme que as muitas equipas de resgate internacionais que estão a caminho da Venezuela não cheguem a tempo de salvar vidas. Desalentado, Fernando Topa diz que o pior poderá estar para vir.
6: Eu penso que a grande tragédia ainda está por destapar-se e por descobrir-se. Lamentavelmente, debaixo de todos aqueles prédios que caíram, todas aquelas edificações que ruíram, deve haver muitas pessoas, há uma grande quantidade de pessoas desaparecidas, que muito provavelmente muitas delas estarão falecidas.
2: Fernando Topa conta também que lhe começam a chegar relatos de pilhagens e de aproveitamentos na Venezuela.
6: Já estão a passar pilhagens e já recebi também informação de pessoas a queixar-se de que há, mesmo nas autoridades, corpos policiais e tudo isso, pessoas que já estão a exercer pressão às pessoas até para entregar na morgue pessoas que faleceram, exigem dinheiro às pessoas. Ou seja, geralmente isso é uma situação muito lamentável. É produto precisamente da crise que o país está a atravessar. Agora, temos umas estruturas também do ponto de vista, pronto, hospitais e tudo isso, que realmente não estão preparados para uma situação como esta. Pode vir uma crise também, realmente, de saúde muito mais grande que aquela que já estávamos a atravessar. Precisamos de muito apoio internacional, sei que está a chegar, mas realmente é muito difícil, porque a tragédia é muito, muito grande.
2: Fernando Topa vive em Caracas, mas por estes dias está em Lisboa a participar na reunião do Conselho Permanente do Conselho das Comunidades Portuguesas. Diz que tem estado em contacto com a comunidade nacional na Venezuela e que lhe têm chegado vários pedidos de ajuda. Na ação comemorativa dos 50 anos das autonomias que está a decorrer no Parlamento, o presidente do Governo Regional da Madeira voltou a falar da situação na Venezuela. Miguel Albuquerque insiste na necessidade de envio de ajuda para o território para resgatar o que ainda é possível resgatar.
7: E é importante reconhecer neste momento que o que podemos fazer é enviar, como Portugal vai enviar, uma força de intervenção da proteção civil no sentido de resgatar aquilo que ainda é possível resgatar de vítimas nos escombros. É uma tragédia monumental com centenas ou milhares de mortos. E a situação é muito complicada. E neste momento urge toda a ajuda fundamental do nosso país, da Europa e de todos aqueles que podem ajudar.
2: Miguel Albuquerque, também o presidente do Governo Regional dos Açores, deixou uma mensagem de solidariedade. Diz José Manuel Bolieiro: a solidariedade impõe-se e a ajuda recomenda-se neste momento.
8: Quero, em nome dos Açores, deixar expressa a nossa solidariedade ao povo venezuelano e às comunidades portuguesas ali residentes. Esta força telúrica ceifa vidas, destrói infraestruturas. A solidariedade humana impõe-se, a ajuda recomenda-se. Ao povo venezuelano, a nossa saudação e solidariedade.
2: A situação na Venezuela a marcar os discursos esta manhã na Assembleia da República. A chegada à Venezuela das equipas de resgate pode demorar mais do que o recomendado por causa das dificuldades em aterrar nas regiões que sofreram mais estragos. O alerta é de Francisco Rocha, diretor de formação na Escola Portuguesa de Salvamento. Outra das dificuldades, refere Francisco Rocha, é a falta de formação das equipas venezuelanas de socorro.
9: Eles não têm formação, por isso a equipa colombiana está a fazer essa função e agora vai ser rendida quando a equipa americana conseguir chegar, que também está com problemas de chegar, porque também temos outro problema, os aeroportos. Neste momento, os dois aeroportos com duas pistas funcionais, um cada uma, que estão a funcionar, uma delas é um aeroporto militar, tem 600 metros de comprimento, quer dizer que só pode aterrar alguns modelos de aviões militares, porque a pista é muito curta, e o outro, que é o Aeroporto Internacional de Caracas, tem uma pista operacional, mas também é muito restrita em termos de alguns danos que tem, também reduziu o tamanho da pista, e neste momento não está a aceitar nenhum voo, digamos, comercial. E maior parte destas equipas, por incrível que pareça, só alguns países, o caso de Madrid, que já saiu, a Espanha já saiu com um avião militar, é que tem esta possibilidade militar.
2: Em conversa esta manhã com a Antena 1, Francisco Rocha explicou como é que estas equipas se organizam e trabalham no terreno.
9: Nós criámos edifícios com pessoas confirmadas vivas e trabalhámos nesses. Nós dividimos em quatro prioridades, A, B, C e D, e começando pela D. D é quando existe tudo confirmado morto. Nós nem sequer trabalhámos nesses edifícios. Depois temos os edifícios que são os Cs. Nos inquéritos feitos à população dizem que nos vive lá pessoas, mas nós não temos uma confirmação que estão vivas. Também são deixados para segundo plano. Depois temos os As e os Bs, que são edifícios, na realidade, que temos pessoas confirmadas vivas, porque os cães marcaram, porque os sistemas hoje tecnológicos, os georadares, os geofones, localizam até mesmo a pulsação cardíaca, e nós temos pessoas confirmadas vivas.
2: a organização das equipas de resgate e salvamento em cenários de catástrofe. O valor mediano da avaliação bancária da habitação atingiu um novo máximo histórico de 2.208 euros por metro quadrado no mês de maio. São mais 34 euros do que no mês anterior, mês de abril. É o que revelam os dados divulgados hoje pelo Instituto Nacional de Estatística. As regiões do Oeste e Vale do Tejo e Norte apresentaram o aumento mais expressivo face ao mês de abril. Estes 2.208 euros por metro quadrado em maio é um valor que fica 17% acima de maio do ano passado. Relativamente a maio de 2025, a Península de Setúbal foi aquela que foi o local do país, foi a região em que se registrou um maior aumento. As avaliações aumentaram 22,5% na Península de Setúbal de maio do ano passado para maio deste ano. Vêm aí mudanças na direção do Livre. Rui Tavares vai deixar de ser co-porta-voz do partido. Jorge Pinto é quem se prepara para assumir as funções de Tavares, assumindo a liderança juntamente com Isabel Mendes Lopes. Esta manhã ficou a saber-se, Madalena Salema, que o fundador do Livre surge apenas em terceiro na lista à direção no Congresso que se vai realizar no mês de julho.
10: Rui Tavares vai deixar de ser co-porta-voz no Congresso do Livre, marcado para 10, 11 e 12 de julho. O fundador não deixa, no entanto, a direção, mas haverá uma renovação interna. Isabel Mendes Lopes, que se mantém como co-porta-voz, vai ter ao seu lado Jorge Pinto, que foi o candidato do Livre nas presidenciais. A moção A, da direção, define como objetivo continuar a crescer por dentro e consolidar o partido. 12 anos após o nascimento, o Livre junta quase 5 mil pessoas entre apoiantes e membros. O maior partido à esquerda do PS quer ter mais peso eleitoral para poder travar a maioria de direita que existe no Parlamento. Expressa preocupação com uma eventual revisão constitucional acordada entre PSD e Chega. Embora não estejam previstas, o Livre diz preparado para eleições antecipadas.
2: Uma alteração sem mudanças de fundo, é assim que Ricardo Jorge Pinto, comentador de política da RTP, olha para a saída de Rui Tavares da liderança do Livre e para o facto de Isabel Mendes Lopes e Jorge Pinto virem provavelmente a assumir a liderança do partido.
11: É uma mudança na continuidade, não há aqui grandes alterações. Eu penso que Jorge Pinto, depois de uma boa prestação nas eleições presidenciais, tem aqui uma espécie de recompensa pela visibilidade até que trouxe ao partido. Isabel Mendes Lopes tira proveito de ser um dos rostos mais visíveis no Parlamento, que é onde hoje em dia, na verdade, a política se faz verdadeiramente. Rui Tavares permanece no terceiro lugar, o que significa que não há aqui nenhum afastamento. Parece-me sim que há aqui uma tentativa de preparar já as próximas eleições legislativas, que, se nada acontecer, ocorrerão em 2029. Portanto, o partido tem agora tempo para, de alguma maneira, se renovar, crescer de fora para dentro, é a expressão utilizada, e aproveitar agora esta convenção para tentar encontrar novas linhas de rumo, nomeadamente num aspecto que é particularmente sensível, que é o do entendimento com o Partido Socialista.
2: A análise do comentador de política da RTP, Ricardo Jorge Pinto, e estas mudanças no Livre. O Congresso do Livre realiza-se nos dias 10, 11 e 12 de julho em Sintra.
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Bem-vindos, são estas as notícias que marcam a edição desta sexta-feira, dia 26 de junho, ano 2026. Sejam todos bem-vindos. Fim de semana de muita atividade para a região. Começamos em Arouca, a Praça Brandão de Vasconcelos. É palco hoje para o espetáculo Monstros do Ano. A partir das 21h30, o evento humorístico, criado e apresentado por Fernando Alvim, promete uma noite de celebração do insólito e muita participação do público. A iniciativa conta já com 16 anos de história e distingue as figuras e os acontecimentos mais invulgares da vida pública portuguesa. Durante cerca de 90 minutos, Fernando Alvim, rosto bem conhecido dos portugueses, vai conduzir a cerimónia com a irreverência que lhe é característica. Ao longo da noite serão apresentadas 16 categorias e mais de uma centena de nomeados. A decisão final está nas mãos de quem assiste, pois cabe ao público o presente escolher o grande vencedor de cada um dos prémios. A entrada é livre para este que é um dos eventos mais reverentes do panorama nacional. A Federação Portuguesa de Artes Marciais Chinesas quer alcançar a bandeira da ética ainda neste ano 2026. A intenção da Federação surge associada ao projeto de Cinturão de Valores e que funciona como um referencial pedagógico para integrar princípios éticos no dia-a-dia, nos treinos e nas competições. O projeto pretende transformar valores abstratos como respeito e disciplina e solidariedade em comportamentos concretos no desporto. De acordo com os responsáveis, a formação ética exige uma intencionalidade educativa em modelos de referência, assim como processos sistemáticos de avaliação. Com este passo, a Federação procura definir visibilidade e reconhecimento externo ao trabalho que tem sido desenvolvido no plano interno. A atribuição do galardão vai representar o reconhecimento de um modelo de intervenção focado na integridade perante atletas, famílias e treinadores. A excelência desportiva encontra assim a sua expressão mais duradoura enquanto assente em princípios capazes de orientar a cidadania responsável. Neste sentido, amanhã será a apresentação final do projeto Cinturão de Valores e começa às 9h30 da manhã e até ao 12h30 na loja interativa de turismo de Arouca. O município de Arouca promove amanhã o arranque das oficinas de canto a vozes integrado no projeto municipal Vozes da Terra. A iniciativa pretende valorizar e transmitir às novas gerações o canto popular polifónico feminino, conhecido localmente como Butar Cantas. O primeiro ciclo de 18 oficinas vai passar por várias freguesias e agrupamentos de escolas de Arouca até 16 de agosto, promovendo a aprendizagem e a partilha intergeracional. O objetivo passa também por forçar a candidatura desta tradição a património cultural e imaterial da humanidade. Margarida Belém, Presidente da Câmara Municipal de Arouca, sublinha que o projeto consolida o compromisso do município com a preservação da identidade local e cultural e com a valorização de quem mantém vivas as tradições. A participação nas oficinas é completamente gratuita e exige, contudo, inscrição obrigatória que decorre até ao dia anterior a cada uma das apresentações, ou seja, poderá ainda participar inscrevendo-se hoje. O projeto decorre até julho do próximo ano ao abrigo do Programa Norte 2030. O Lions Clube de Arouca vai promover as comemorações do 37º aniversário e é já este domingo. A instituição solidária arouquense vai promover um almoço comemorativo e convívio a partir do 12h30 no restaurante Manjar de Arouca. Fica já ainda aberto o período para inscrições e contactar com a direção. A direção que deixa um apelo a toda a comunidade e a todos os parceiros institucionais para marcarem presença nesta cerimónia oficial. Trata-se de um momento marcante para a organização que desenvolve um trabalho social contínuo em Arouca e toda a região e que pretende reforçar os laços, acima de tudo, com a sociedade civil arouquense. Mais informações junto da direção com Anabela Rocha ou João Fonseca.
Está aí de regresso também o Festival de Artes de Rua de Iroco, o FARA, que neste ano 2026 regressa com uma aposta forte nos artistas nacionais e internacionais. E vai estar de regresso à Vila de Iroco este sábado e domingo. O cartaz da edição número 11 do evento vai movimentar o concelho com muito teatro, malabarismo, dança e música. O Teatro Experimental de Iroco, a entidade organizadora do FARA, vai propor e assegurar a abertura com animações de rua e estátuas vivas. O programa tem ainda os portugueses Teatro Hábitos e Somnium, que trazem espetáculos itinerantes e performances de fogo. Fora de portas, chegam também as companhias de Itália e da Argentina para reforçar o cartaz internacional. Este é o 12º ano da organização do festival, contudo, apenas a 11ª edição, uma vez que em 2000 o evento não saiu à rua devido à pandemia da Covid-19. O certame decorre em Iroco e tem entrada completamente livre. O Museu dos Trilobites vai celebrar 20 anos no próximo dia 1 de julho com uma iniciativa de portas abertas a toda a comunidade. O ponto alto das comemorações está marcado para as 6 da tarde com a inauguração de um mural comemorativo que homenageia o percurso da instituição e o legado do fundador Manuel Valério. Ao longo de 2 décadas, o espaço dedicou a sua atividade à preservação e à investigação e também à divulgação de um património paleontológico com referência nacional e internacional. O evento tem entrada livre e o museu convida o público e os meios a acompanharem as celebrações nesta data marcante para a cultura e para a ciência no concelho de Iroco. A Praça Luís Ribeiro, em São João da Madeira, prepara-se para receber a 5ª edição da Feira do Livro, 3, 4 e 5 de julho. O evento é promovido pela Câmara Municipal de São João da Madeira e que, através da Biblioteca Municipal, conta este ano com 13 stands e 28 conversas literárias. O certame assume-se como um espaço de partilha e encontro entre autores, leitores, livreiros e editores. Entre os escritores de renome confirmados para esta edição, destaca-se Rui Zinck e Isabel Figueiredo, também Anabela Mota Ribeiro. O programa foi desenhado pelo curador Carlos Granja para atrair todo o tipo de públicos, desde crianças aos mais adultos. O espaço vai acolher workshops e vendas de publicações de várias livrarias e editoras nacionais. A Feira do Livro abre portas na sexta-feira, dia 3, e vai ficar aberta entre as 14 e as 23 horas, no sábado entre as 10 e as 23, no domingo entre as 10 e as 19 horas. A fechar, Semana Cultural e Festas de São Pedro estão a viver-se ainda até dia 5 de julho em São Pedro de Castelões, Vale de Cambra. A 33ª edição da Semana Cultural, onde não faltarão dias repletos de música e muita animação. Hoje, sexta-feira, haverá o Canto Câmara, ainda a atuação do conjunto JL6, e a noite vai terminar com a energia dos DJs. Amanhã, sábado, a partir logo da manhã, haverá uma caminhada interativa literária. A noite vai contar com a participação da Escola de Concertinas, que abre o palco para o grande espetáculo de Clemente e as suas bailarinas. Quando for meia-noite e meia, os céus iluminam-se e toda a força portuguesa vai juntar-se para o apoio à seleção nacional com a transmissão do encontro do Campeonato do Mundo entre Portugal e Colômbia. Já no domingo é dedicada à tradição, a parte da manhã recebe o passeio do Gangue das Motorizadas e a celebração do Sacramento do Crisma, que será presidido por Dom Roberto Maris, Bispo Auxiliar da Diocese do Porto. Já da parte da tarde, ainda no cartaz religioso, haverá a Eucaristia Solene e a majestosa procissão de São Pedro, que será acompanhada pela banda
de música de Val de Câmara. Já na parte da noite, há cor e alegria com o desfile das marchas populares de São Pedro e que vão ter transmissão em direto na Rádio Regional de Iroca e também na Rádio TV Regional de Iroca. No final, a grandiosa descarga de fogo de artifício. É o cartaz para este fim de semana, na 33ª edição da Semana Cultural de São Pedro de Castelões e também as festas em honra de São Pedro que acontecem durante este fim de semana e depois no próximo fim de semana de 4 e 5 de julho em São Pedro de Castelões, Val de Câmara, numa organização da Junta de Freguesia local. As notícias ficam por aqui, estão de regresso logo mais em atualização. Até lá, vou deixar-lhe votos de uma boa sexta-feira, bom fim de semana com a sintonia da Rádio Regional de Iroca.

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16: Nunes apresentou esta sexta-feira a demissão do cargo de Diretor Técnico Nacional de Arbitragem da Federação Portuguesa de Futebol. A decisão foi comunicada num e-mail enviado aos árbitros. No mail a que a Antena 1 teve acesso, não são explicadas as razões para a saída. É feito, sim, um agradecimento geral aos árbitros. Procuramos, nesta altura, obter reações também a esta decisão conhecida há poucos minutos. Cabo Verde joga por um lugar nos 16avos de final do Campeonato do Mundo e logo no ano de estreia. Para a partida desta madrugada, é preciso estar afinado. E Tito Paris dá um mote.
17: Ela na nossa terra, Cabo Verde, na nota senti, na mei nossa tradição. Viva Cabo Verde!
16: Músico, compositor e cantor cabo-verdiano dá o mote e deseja também boa sorte para a seleção. Pabanco, que jogou durante 14 temporadas em Portugal, considera que Cabo Verde deve assumir o jogo contra a Arábia.
18: Sabemos que a Arábia Saudita tem uma boa seleção e um jogo onde Cabo Verde vai ter que assumir o jogo pode ter um pouco de dificuldade, mas eu acho que com a demonstração na estreia contra a Espanha e o jogo contra o Uruguai, Cabo Verde, bem organizado, bem compacta, vai ter grandes oportunidades e grandes chances de ganhar a Arábia Saudita. Que vai ser um jogo difícil, como eu disse, mas Cabo Verde tem muita chance de ganhar a Arábia Saudita.
16: Babanco jogou no Arouca, no Olhanense, no Estoril, Feirense, Chaves e União de Leiria. É um dos jogadores mais internacionais por Cabo Verde. 62 jogos entre 2007 e 2019. Foi peça fundamental e muitas vezes capitão na ascensão da seleção cabo-verdiana. E ao jornalista José Carlos Lopes, considera que o que está a acontecer nos Estados Unidos é um feito que deve deixar todos muito felizes.
18: Pois eu tive 13, 14 anos na seleção de Cabo Verde. Não é só um sonho meu, é sonho de todo o povo cabo-verdiano, todos os jogadores cabo-verdianos e todas as gerações passadas tinham um sonho também de apurar a seleção de Cabo Verde para o Mundial. E agora acabou por acontecer, estamos contentes e é um sonho realizado. Isto só mostra que o futebol cabo-verdiano tem evoluído muito, os jogadores cabo-verdianos têm evoluído muito e, portanto, esse caminho que o futebol cabo-verdiano tem que seguir, os jogadores cabo-verdianos têm que seguir, porque eu acho que daqui a alguns anos não é só um apuramento, a seleção de Cabo Verde ainda vai estar mais presente nos mundiais e também vai mostrar o verdadeiro futebol cabo-verdiano. Eu acho que toda a staff, jogadores, povo, dirigentes, estão de parabéns por esse feito grandioso para Cabo Verde.
16: Nesta linha, e com 90 minutos pela frente, o bobista selecionador fala numa grande oportunidade.
19: O sonho é para todos, nada é impossível. Temos um jogo de dificuldades acrescidas, mas tem possibilidades de passar de fase. Para nós é incrível ter essa possibilidade.
16: E um dos mais mediáticos jogadores da seleção, Vozinha, também continua a sonhar.
20: Todos nós crescemos a ver o Campeonato do Mundo, é num momento onde todos estão sempre à frente da televisão. Vivíamos isso, só sonhávamos com isso, e tornar esse sonho realidade para nós é algo muito grande. Eu acho que não temos noção do quão grande foi o feito que fizemos, e estar no Campeonato do Mundo para Cabo Verde, em todas as vertentes económicas, sociais, desportivas, catapultar do nome de Cabo Verde e levar o nome de Cabo Verde para outros patamares, e espero que isso abra portas não só no seio desportivo, mas em outros meios que pode ajudar Cabo Verde a desenvolver.
16: E sem receios do próximo adversário.
20: A Arábia também já tem hábitos de andar nessas andanças. No último Campeonato do Mundo ganharam a Argentina. Mas nós sabemos que temos muita qualidade aqui, e com muito trabalho, disciplina e seriedade podemos jogar de igual para igual.
21: Pronto, sozinha. Sim. Unidos.
20: A união sempre foi o nosso prato aqui. A união, a irmandade. E isso é que tem nos fazido crescer como seleção e como equipe. O nosso grupo é muito forte.
16: Vozinha, ouvido por Nuno Matos, um dos enviados da Antena 1 ao Campeonato do Mundo Cabo Verde-Arábia, e com apoio também do presidente cabo-verdiano, José Pereira Neves.
22: Então, crê, manda para a equipa técnica e para todos os jogadores um grande abraço e uma energia positiva, para nos continuar nessa linha de sucesso. Increpa tudo cabo-verdianos na ilha e na diáspora, no junta, nos fazer um grande corrente de energia para que Tubarões Azuis ganhe, para nos continuar nessa linha de sucesso e para nos continuar a tapar Cabo Verde na boca do mundo. E arriba-la.
16: A emissão na RTP África arranca às 11 da noite para acompanhar este Cabo Verde Arábia Saudita, jornada 3 da fase de grupos do Campeonato do Mundo. Na madrugada seguinte, de sábado para domingo, é a vez de Portugal defrontar a Colômbia, um dos jogos mais esperados. Assume Jean Sinisterra, jogador da Académica de Coimbra.
23: Para mim é um dos jogos mais esperados, não só por colombianos e portugueses, sino por o resto do mundo, tendo em conta la cualidad de juego que tiene cada selección, como es la de Colombia y la de Portugal. É um jogo muito prometedor.
16: E a atenção da equipa portuguesa, vários jogadores, porque esta Colômbia tem dos melhores jogadores do mundo.
23: Como em tanto é Luis Díaz, Jaime Rodríguez, que já todo mundo sabe como joga ele, Daniel Muñoz, que agora mesmo para mim é o segundo melhor lateral direito do mundo, la zona de meio campo, Jefferson Lerma.
16: Portugal decepcionou no primeiro jogo, mas é candidata, principalmente pelo meio campo e por ter também Ronaldo. Assume Sinisterra.
23: Para mim, Portugal é uma das minhas favoritas, porque tem jogadores de classe mundial. Agora, também tive uma decepção grande, como os outros portugueses. Eu, sendo colombiano, tive uma decepção. O primeiro jogo de Portugal, que não entrou como esperava toda a malta de acá, né? Mas sim, temos que ter muita atenção, porque tem um meio campo muito forte. Está também Cristiano Ronaldo, que tem

0: continuavam a ser candidatos ao título. Depois, Espanha, Argentina, Brasil. As pessoas podem dizer que o Brasil não tem o mesmo talento de quando foi campeão, mas eu acho que um técnico como o Carlo Ancelotti tem um papel a desempenhar e pode fazer a diferença. E Portugal também tem uma equipa incrível.
1: Os elogios de José Mourinho, classificando aqui algumas das seleções que são candidatas à vitória neste campeonato do mundo. A Colômbia, com 6 pontos, está na frente do grupo K, mas Juan Vargas, jornalista da Rádio Caracol, coloca Portugal na frente do duelo de sábado.
2: Portugal, totalmente. Portugal tem uma nómina muito grande.
3: Totalmente Portugal. Tem muita qualidade. E se nos outros jogos nós éramos favoritos, agora neste é Portugal.
2: Neste momento, o sábado, vai ser Portugal da favorita.
1: Juan Vargas, jornalista de um dos principais meios do país, justifica ainda que Luís Suárez não deve ser opção contra Portugal.
2: Luís Suárez é...
3: A imprensa colombiana, apesar da titularidade de Luís Suárez, não acreditamos sinceramente que ele jogue contra Portugal, porque fez muitos jogos no Sporting, que foi muito utilizado no campeonato e também na Liga dos Campeões. Teve pouco tempo de descanso, há quem diga que isso não é problema, mas temos também Juan Quintero, que está em grande forma e que brilhou diante da República Democrática do Congo, tem poucos minutos na seleção e foi substituído na última partida, mas é uma outra opção. Sim, as suas maiores virtudes são as bolas paradas e a meia distância. É muito útil quando não temos James Rodríguez, como se comprovou no jogo diante do Uzbequistão.
2: Importante contra o Uzbequistão.
1: E nesta seleção colombiana há um nome também com ligações a Portugal, que é a principal figura, Luís Dias.
2: Futebolisticamente, Luís Dias é nosso...
3: Luís Dias é o nosso jogador top, é o nosso Cristiano Ronaldo, mas dentro do nosso grupo temos outros craques como James Rodríguez e David Ospina,
2: que estão em terceiro na Copa do Mundo, são líderes.
1: Serão as principais referências desta seleção adversária de Portugal na madrugada de sábado para domingo. Juan Vargas, ouvido por Nuno Matos. Neste Portugal-Colômbia, a equipa de Roberto Martínez vai ter o importante apoio do Presidente da República, António José Seguro, num dia também para promover o Futebol Summit, como nos conta o enviado especial, Fernando Arico.
4: No aproveitar é que está o ganho. A Federação junta o Mundial à presença da seleção no sul da Flórida para promover durante todo o dia o Futebol Summit, a cimeira do futebol, que vai contar com a presença de António José Seguro. Cabe ao Presidente da República Portuguesa a abertura da cimeira ao lado de Pedro Proença, líder federativo. Depois seguem-se partilhas de conhecimento com figuras como Nani, Nuno Gomes, Ticha Pincheiro, José Mendes, também Tomás Frois, que trata da parte mediática de Cristiano Ronaldo, Peter Hutton, o diretor da Liga Saudita, ou Javier Asensi, o responsável financeiro pelo Inter de Miami. Tudo isto numa sexta-feira preenchida. Às 17, fala em conferência de imprensa no Hard Rock Stadium o selecionador Roberto Martínez. Em Palm Beach, há depois zona mista com 3 jogadores da equipa nacional e treino aberto 15 minutos à comunicação social. Já Néstor Lorenzo, o técnico da Colômbia, fala também aos jornalistas, mas a partir das 19h30.
1: Reportagem com Fernando Eurico e também Nuno Matos, os dois enviados especiais da Antena 1 neste Campeonato do Mundo, hoje divididos entre Miami e também Palm Beach. Campeão de futsal decide-se na negra. No último jogo, o Sporting venceu o Benfica por 3-2 no jogo 4 da final do play-off do Campeonato de Futsal. Com este resultado, a final está empatada, 2-2. Após o jogo de ontem, o treinador do Sporting, Nuno Dias, destacou a entrega da equipa, apesar de alguns defeitos na exibição.
5: Não tendo sido um grande jogo da nossa parte, não foi, mas foi um grande jogo ao nível da entrega, da superação e da união de um grupo que na dificuldade se uniu e conseguiu superar as dificuldades que o adversário nos colocou.
1: Do lado do Benfica, o treinador Cassiano Klein sublinha amargo no facto de não ter conseguido o principal objetivo, que era a vitória. Agora terá que ser tudo resolvido no domingo.
6: Mas vejo que foi um jogo muito de muita disposição, muito equilibrado taticamente. E eu creio que domingo vai ser por aí também. Vai ser um jogo onde que as duas equipes vão se preparar muito. E emocionalmente vai ser um jogo muito forte. E espero que a gente consiga o nosso objetivo.
1: Domingo às 20h, o Benfica recebe o Sporting no jogo 5 do play-off do Campeonato de Futsal. Quem vencer sagra-se campeão. Jogo para acompanhar com a reportagem de João Santos Correia. O jogo de ontem ficou ainda marcado pela despedida de João Matos do pavilhão do Sporting. O capitão da equipa dos Leões vai terminar a carreira depois de mais de 20 anos no clube leonino.
7: Sou jogador de equipa,

0: nunca escondi isso, é a minha forma de estar no desporto, é poder ajudar o quanto posso. Esse é o legado que eu deixo, que olhem para o João Matos como alguém que deu tudo pela equipa durante mais de 20 anos.
1: E um legado importante. Agora o handball. Francisco Costa é o melhor jogador jovem para a Federação Europeia de Handball. O resultado desta nomeação foi conhecido ao final da manhã. Sporting e Porto ficaram hoje a conhecer os adversários no formato de Liga dos Campeões. O Porto está no grupo A com Vesperam, ainda o Fusco Berlim e o Partizan. Já o Sporting irá estar no grupo D com GOG, o Zgeg e ainda o Kristianstad. Os dois primeiros de cada grupo passam à ronda principal. A Liga dos Campeões de Handball começa a meio de setembro. Já no Mundial de Handball de Praia, Portugal venceu esta manhã a Dinamarca por 2-1 e terminou em segundo lugar do grupo, onde amanhã nos quartos de final vai defrontar a terceira classificada do outro grupo, que até ao momento ainda não é conhecida. A equipa A de basquetebol masculino tem dois jogos amigáveis frente à Suíça, um hoje, outro amanhã. O objetivo é readquirir ritmo competitivo para os confrontos da próxima semana diante de Montenegro e Grécia, esses sim a contar para a qualificação do Campeonato do Mundo. Ao Bruno Malveira Marques, Miguel Queiroz confessa que os jogadores estão cansados, mas com vontade de ganhar.
2: O ideal, depois de uma época tão longa, seria ter algo mais algum tempo de paragem. Mas é assim, o calendário está assim, por isso nós temos, é sempre um orgulho muito, muito grande representar Portugal. Enquanto o meu corpo me permitir, vou fazê-lo, enquanto os treinadores também acharem que eu sou o mais-valia. Portanto, estou-me a sentir um bocadinho cansado, mas bem, com muita fome e vontade de vencer. Continuar a somar vitórias nesta fase de apuramento, porque contam para a fase a seguir as vitórias desta fase. E é um objetivo muito grande que nós temos. Nós acreditamos mesmo que é possível, nunca Portugal teve no Mundial em basquete. Acreditamos que é possível e estamos a trabalhar para ganhar jogos.
1: O capitão de Portugal confia que estes testes vão ajudar a preparar os dois jogos a sério da próxima semana.
2: Não me engano, em novembro fomos a Montenegro vencer. Eu acho que Montenegro pode fazer mais e melhor do que nesse jogo, mas nós também conseguimos fazer mais e melhor. E, portanto, a jogar em Matosinhos, em nossa casa, para os nossos adeptos, as nossas famílias. Espero que esta onda do Mundial do Futebol carregue um bocadinho as pessoas a virem a Matosinhos também apoiar a seleção de basquete. E acredito que perante os nossos adeptos e com a missão que nós temos, mas vamos conseguir vencer e depois ir à Grécia jogar com uma das melhores seleções do mundo e europeia e dar tudo, competir como fizemos aqui, acreditando sempre que podemos vencer e mesmo no passado recente já mostramos que conseguimos jogar e competir contra as melhores seleções europeias.
1: Portugal-Suíça em Matosinhos às 7 da tarde. Rio Maior recebe o Campeonato do Mundo Masculino de Polo Aquático Sub-18. Domingo, o primeiro jogo de Portugal com o Canadá às 7:30 da tarde. O selecionador Fernando Leite assume ansiedade para a estreia.
3: Primeira vez que se vai realizar um Campeonato do Mundo Masculino de Polo Aquático em Portugal, por isso a nossa ambição é tentar fazer o melhor possível. Neste momento estamos com alguma ansiedade para começar a competir, que vai ser no domingo, porque neste escalão é um bocado difícil em termos de previsão. Estão aqui as melhores equipas deste escalão a nível mundial.
1: O capitão José Jordão reconhece que é difícil antecipar a qualidade dos adversários que Portugal vai ter pela frente.
4: Não é uma tarefa fácil, estamos cá para mostrar o nosso trabalho e a nossa ambição e lutar pela melhor posição possível. Não conhecemos nenhuma seleção ainda, vai ser tudo muito novo, vai ser um choque de realidade, sem começar o jogo. E vamos ter que aprender e fazer a tática na duração do jogo. Nada está 100% pronto.
1: Primeiro adversário, Canadá, Campeonato do Mundo Masculino de Polo Aquático Sub-18, realiza-se em Rio Maior. Fechamos com canoagem, chuva de medalhas para atletas portugueses no Campeonato da Europa de Maratonas, que decorre na Roménia. Leonardo Barbosa, medalha de prata em CU Sub-23. Gabriel Fernandes ganhou mais uma medalha agora de prata em CU Longe Race. De ontem, Gabriel Fernandes, medalha de ouro em C1 Short Race Júnior, ainda Rui Lacerda, medalha de prata C1 Short Race Sénior e ainda Nuno Barros, medalha de bronze em K1 Júnior Short Race.
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1: Mortos confirmados na Venezuela, resultantes dos sismos que atingiram o país. As equipas de resgate e salvamento continuam à procura de sobreviventes, mas faltam meios, relata o correspondente da agência Lusa na Venezuela, Filipe Gouveia, que vamos ouvir nesta edição às três, diz que a grande esperança nesta altura é a chegada da ajuda internacional. A Associação Luso-Venezuelana de Cooperação e Desenvolvimento está a promover a recolha de bens considerados essenciais aos venezuelanos. Neste jornal vai ficar a saber que bens pode doar e onde pode fazer. O Presidente da Assembleia da República e os Presidentes dos Governos Regionais, dos Açores e da Madeira pedem a atualização da Lei das Finanças Regionais, de forma a garantir uma maior autonomia às regiões autónomas.
2: Notícias às três, a edição é do jornalista João Vasco.
1: Balanço de vítimas mortais dos terremotos na Venezuela. De acordo com a presidente do país, Delcy Rodríguez, há já mais de 580 mortes confirmadas.
3: Devemos informar que, lamentavelmente, já temos 589 pessoas falecidas e 2.980 pessoas feridas. Mas também resgatamos com vida dezenas de pessoas, o que nos causa alegria, que possam dar esse abraço à família e aos entes queridos.
1: Delcy Rodríguez, de acordo com o Ministério Português dos Negócios Estrangeiros, 9 destas pessoas que perderam a vida são cidadãos nacionais ou lusodescendentes. A Presidente da Venezuela falou ao país a partir de La Zoia, no estado de La Guaira, onde se deslocou para avaliar os estragos dos sismos. La Guaira é precisamente o estado mais atingido. Delcy Rodríguez explicou que as Forças Armadas são quem, a partir de agora, vai gerir o estado de La Guaira para garantir a segurança e a ordem.
3: Declaramos
4: o estado de La Guaira zona de desastre natural devido à magnitude do impacto deste fenómeno que devastou áreas inteiras neste estado e que merece planos de atenção especial. Tomamos a decisão de militarizar o estado. As nossas Forças Armadas Nacionais Bolivarianas, os seus diferentes componentes, encontram-se no território para atender a esta difícil situação que afeta o nosso povo.
3: Para atender esta coyuntura tan dura que afecta a nuestro pueblo.
1: A presidente da Venezuela não escondeu também a emoção com o apoio que a Venezuela tem recebido por estes dias. De Portugal vai seguir ainda hoje um avião com ajuda humanitária e também com material de salvamento e resgate. Uma informação confirmada ao início da tarde pelo ministro dos Negócios Estrangeiros, Paulo Rangel. Está previsto também um outro voo que deverá sair de Portugal no fim de semana com mais ajuda humanitária. A Venezuela precisa mesmo dessa ajuda internacional, relatava ao início da tarde à Antena 1 José Fernandes, um português que é antigo presidente do Centro Nacional Madeirense de Valência. José Fernandes diz que quem está a tentar prestar auxílio não tem os meios indicados para o fazer.
5: As pessoas que saíram são de Defesa Civil e os bombeiros. Saíram a ajudar, mas não têm infraestrutura, eles não têm ferramentas, não têm insumos, não têm para ajudar.
6: Como é que estão os hospitais? Estão a dar resposta?
5: Estão colapsados, estão cheios de pessoas a prestar ajuda, que se pode, porque os hospitais também estão carentes de tudo. Tem... Aqui todas as instituições, as igrejas... os clubes estão todos a recolher comidas não perecedeiras, em lata, água, e a enviar para lá.
1: O relato de José Fernandes sobre o que está a ser feito em Valência, cidade que fica a cerca de 2 horas de Caracas, para apoiar as populações das cidades mais atingidas pelos sismos. Filipe Gouveia, correspondente da Agência Lusa em Caracas, falou há momentos à Antena 1. Ele diz que a grande esperança neste momento é a chegada de ajuda internacional, porque as operações de resgate estão a enfrentar grandes dificuldades face à devastação que é imensa.
7: apesar das autoridades venezuelanas estarem a dar o seu melhor a funcionários de vários organismos a participar nestas operações de resgate, mas sabemos que os meios no terreno são insuficientes. A esperança é que em qualquer momento cheguem as equipas com a ajuda internacional. Já ontem falava-se que nas próximas horas poderiam chegar, mas não há ainda confirmação de que tenham chegado. Entretanto, sabemos que por via marítima já estará perto da Venezuela ajuda dos Estados Unidos e de outros países daqui da América Latina. Falta ver agora como é que as autoridades vão coordenar.
1: Filipe Gouveia relata que os hospitais estão a tentar responder como podem, mas algumas unidades estão a entrar em colapso.
7: Dizem-me que os hospitais estão colapsados, mas mesmo assim esses hospitais têm estado a divulgar os nomes de pacientes, os nomes e os números de identificação dos pacientes que lá estão, principalmente de crianças que se encontram sem os pais, para que as pessoas, através das redes sociais, consigam divulgar a informação e os familiares saibam onde estão e onde estão a ser atendidos.
1: Filipe Gouveia, correspondente da Agência Lusa na Venezuela, num contacto há momentos com a redação da Antena 1. A Rádio Pública também falou esta tarde com Nancy Gomes, uma mulher que nasceu na Venezuela e é filha de imigrantes madeirenses. Ela tem estado em contacto com familiares e amigos e tem-lhe chegado relatos dramáticos sobre a situação que se vive no país.
8: Vão relatando situações realmente dramáticas, desde terem perdido a casa, familiares e amigos que estão desaparecidos ou mortos, aqueles que, enfim, já se conseguiu saber. E, portanto, e muitos à espera de que se tenha alguma notícia, até porque, como sabemos, estas primeiras horas são muito importantes porque delas depende, não é? A vida de muitas das pessoas que ficaram presas.
1: O relato de Nancy Gomes, uma mulher que nasceu na Venezuela, é filha de imigrantes madeirenses. Ela diz também que lhe têm chegado relatos de saques e de medicamentos e a comida nos últimos dias. Muitos luso-venezuelanos estão à distância, a partir de Portugal, a tentar ajudar as pessoas afetadas pelos sismos. É o caso da Associação Luso-Venezuelana de Cooperação e Desenvolvimento, que está a promover uma recolha de bens para serem enviados, aliás, para a Venezuela já na primeira semana de julho. Hélio Pestana, presidente desta associação, enumera alguns dos bens que fazem mais falta aos venezuelanos neste momento.
9: Tendas, sacos-cama, outros equipamentos para o dia-a-dia de pessoas que ficaram sem casa, primeiros socorros, artigos para higiene pessoal, tudo o que é recolha de bens está a ser feita nas lojas Liberty Express. É uma empresa que faz envios para a Venezuela. Vão ser no nosso centro de recolha cá em Portugal. Eles têm lojas no Porto, em Campanhã, em Aveiro, em Lisboa, no Algarve, e têm duas lojas na Madeira, que são os nossos principais centros de recolha. Há outros sítios que eles vão também tomar conta desses bens, mas o destino final vai ser sempre as lojas Liberty Express, porque a partir dali temos uma logística montada para enviar todo esse material.
1: Nas páginas das redes sociais da Associação Luso-Venezuelana de Cooperação e Desenvolvimento há mais informação sobre tudo o que pode doar para apoiar esta iniciativa. Na primeira semana de julho deve partir um contentor por via marítima rumo à Venezuela. A Associação está, no entanto, a tentar fazer chegar esta ajuda por via aérea a território venezuelano. Quase a uma só voz, os participantes na sessão plenária comemorativa dos 50 anos das regiões autónomas apelaram hoje a um reforço das autonomias. Os presidentes dos governos regionais dos Açores e da Madeira pediram a atualização da Lei das Finanças Regionais, de forma a garantir uma maior autonomia aos arquipélagos, à semelhança do que fez o presidente da Assembleia da República. Momentos registados pela repórter Teresa Borges durante uma sessão onde não faltaram referências à Venezuela.
10: Numa sessão em que a referência à tragédia na Venezuela, onde grande parte da comunidade portuguesa é madeirense, pautou quase todos os discursos, a mensagem foi de apelo a um aprofundar da autonomia. O presidente da Assembleia da República, José Pedro Aguiar Branco, pede o fim do paternalismo, sem esquecer a lei de finanças regionais.
11: Há quem veja os órgãos regionais como subalternos. Há quem veja a lei das finanças regionais como uma espécie de mesada a dar a um filho mais velho.
10: Convidado a discursar no Parlamento, o presidente do Governo Regional da Madeira, Miguel Albuquerque, repete as reivindicações. Há um investimento residual do Estado, é necessária uma revisão constitucional e atualizar a Lei de Finanças Regionais.
12: Nós não precisamos nem queremos favores da República. Nós queremos ser tratados com equidade e com justiça.
10: José Manuel Bolieiro, líder do Executivo Açoriano, aponta caminho às potencialidades do arquipélago.
13: Uma região de oportunidades para as economias verde, azul e digital, para a ciência, para a tecnologia e para a inovação.
10: Com os partidos a pedirem um reforço das autonomias regionais, com críticas ao excessivo centralismo político e a sublinharem a autonomia é ainda uma obra inacabada, não bastam bons discursos, defende o socialista e açoriano Francisco César.
14: O país político tem de se esforçar mais para compensar exatamente estes desculpas, custos e sobrecustos de insularidade.
10: Pelo Chega, as críticas aos governos regionais atira Francisco Gomes ao Executivo da Madeira.
15: Que a autonomia não se faz com um governo que voltou as costas ao povo.
10: O açoriano Paulo Muniz, deputado do PSD, sublinha o sucesso da autonomia depende da confiança mútua e da lealdade institucional.
16: A subsidiariedade não é uma mesada nem é uma benesse.
10: A mensagem 50 anos passados de uma autonomia ainda em construção.
1: Assistiram à sessão na tribuna de honra várias personalidades, como o antigo presidente do Governo Regional da Madeira, Alberto João Jardim, e os ex-líderes dos executivos dos Açores, Carlos César e Vasco Cordeiro. António José Seguro, Presidente da República, não esteve presente. Ele está nos Estados Unidos, em Miami, onde vai assistir amanhã ao Portugal-Colômbia do Mundial de Futebol.
2: Edição das 3 da tarde com João Vasco, num simultâneo com a RTP Antena 1 Açores e RTP Mundo. 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

0: Botafogo no Terreiro, Márcio Amaro no programa das Tardes da Original. Cá chegamos nós para a sessão de sexta-feira, 26 de junho. Avançamos com o fim de semana numa tarde cheia do melhor da música portuguesa e da expressão portuguesa na rádio que todos nós gostamos de ouvir. Começamos com o Michel Louquita, lá no meio, um processo delicado que juntou o Henrique com a Ana Castelo. Bem-vindos até às 5 da tarde, programa no ar das Tardes da Original, nesta que é a Rádio Regional de Arouca, a rádio que todos nós, cada vez mais, gostamos de ouvir.
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0: Agora com os irmãos Coragem, é para a frente e é para trás.

Jorge Paulo, este doido demais nas tardes da Regional. Ora, agora são 20 os minutos a separar-nos das 4. Atrás trouxemos também Maiara e Maraíza. Sorte é que você veja bem. Na abertura, os irmãos Coragem, para a frente e para trás. Agora, quem não quer sou eu. É 5 dias já para abrir nova série de música e sucesso nas tardes da Regional.

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Alegria, let's go com a música do Emmanuel. Ficamos a 10 minutos apenas do final da primeira hora, das 4 da tarde. Lá atrás trouxemos ainda o Hoje Não, com o Israel e o Rodolfo. E lá pela abertura, Agora Que Não Quero Sou Eu, com a Jade. Vamos lá fechar em grande, primeira hora. Começamos assim, O Meu Coração Samba Por Ti, a música das bombocas. O Zé Neto e Cristiano vão trazer ainda aqui ao programa a notificação preferida e até à hora certa na sua rádio original de Iroca. Vem mais da música portuguesa aqui com Tama das Sete Saias e Os Olhos da Marianita. Depois das 4 da tarde voltamos com mais música, mais sucesso, o melhor da música portuguesa e de expressão portuguesa por cá na rádio original de Iroca, até bem pertinho das 5 nas tardes da regional. Venham bombocas ao palco das tardes, Meu Coração Samba Por Ti.

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A mulher ingrata do Mário Costa no programa das tardes da Regional. Cá estamos nós, sexta-feira, dia 26 de junho, por cá até bem pertinho das 5, como habitualmente o melhor da música portuguesa e de expressão portuguesa. E este que é o melhor programa de todos. Porquê? Porque é fim de semana, não é? Por isso, há que aproveitar os dois dias de merecido descanso que aí vem. Bom, e lá para trás, no regresso nesta hora, deixamos ainda música do Murilo Uf, deixa eu, e pela abertura, Não Penses Mal de Mim com Elvio Santiago. Tu quiseste assim, Miro Freitas é o senhor que segue no palco das tardes da rádio.

É do Vítor Rodrigues e chama-se Minha Princesa, no programa das Tardes da Rádio. 4h31, muito boa tarde, bem-vindos. Está no ar o programa das Tardes da Original, sexta-feira 26 e até às 5, melhor da música portuguesa e da expressão portuguesa. E começamos também com a Catedral, música de Leandro Lapi Labertura. Tu quiseste assim com o Miro Freitas. E ela só quer festa. É música de Filipe Cerqueira nas Tardes da Rádio.

chorou, música do Nelo Silva no programa das tardes da Regional de hoje. É sexta-feira, dia 26 de junho. Atrás trouxemos também o Leão com a Marília Mendonça, o Tama com os Marotos da Concertina e a mão da sua filha. Eu vou a todas, Zé Malhou agora no programa das tardes da Regional.

É uma roupagem feita no ano passado, 2025, dos solitários deste grande sucesso, desta formação lá de Pedroso, Vila Nova de Gaia, o Falso Homem. Ficamos a 4 minutos das 5 da tarde, está no fim o programa de hoje, das tardes da Regional desta sexta-feira. Arrancamos com toda a força para o fim de semana aqui na Rádio Regional. O que começamos com Ricky Renner, Sem Direção e Eu Vou Todas, do Zé Malhoa. Para fechar, enquanto fores dela, Ágata, por vir assim, até às 5, altura que trazemos notícias do país e do mundo.

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2: Com especialistas em operações de busca e resgate, espera-se ainda para hoje a partida desta missão. O Ministério da Educação promete que para o ano vai ser reforçada a verificação do enunciado das provas depois da falha no exame de português do 12º ano.
3: Estão 18 graus em Ponta Delgada, 25 em Coimbra e também em Faro, 24 no Porto, em Lisboa e no Funchal. 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
2: Subiu para 589 o número de mortos dos sismos na Venezuela. Entre as vítimas há 9 portugueses e lusodescendentes confirmados. A presidente Delcy Rodrigues aponta ainda para quase 3 mil feridos. Há 50 mil pessoas desaparecidas. As operações de resgate prosseguem, mas faltam meios, equipas e máquinas para remover os escombros. Portugal prepara-se para enviar ainda hoje uma equipa de emergência especializada na busca e resgate em estruturas colapsadas. O comandante Abel Gomes, da Autoridade Nacional de Proteção Civil, afirma que o tempo é essencial no resgate de pessoas com vida.
4: Uma força com a possibilidade de fazer intervenção nas vertentes de busca e resgate em estruturas colapsadas, todo esse equipamento que faz parte das equipas, portanto, também naturalmente aquilo que são as equipas compostas por binómios caninos, que estão treinadas, e também há equipamento tecnológico que permite identificar aquilo que são as áreas, o área com calores, nomeadamente onde se pode registrar corpos ou pessoas que estão ainda sobreviventes aos danos e que podem ser resgatados. Portanto, será uma multiplicidade de meios ao dispor das forças para poderem fazer essa identificação. Nós sabemos que os primeiros 3 dias são fulcrais para resgatar as vítimas com vida.
2: O segundo comandante regional do Algarve refere à jornalista Alexandra Madeira que, entre os elementos que seguem para a Venezuela, há profissionais que já estiveram envolvidos em situações de elevado risco.
4: Elementos da Autoridade Nacional de Emergência e Proteção Civil, da Guarda Nacional Republicana, do Regimento de Sapadores Bombeiros e também do Instituto Nacional de Emergência Médica, e que vão fazer naturalmente aquilo que é as suas missões nesse sentido.
5: Alguns destes elementos já participaram, por exemplo, quando foi a questão do sismo na Turquia e na Síria?
4: Sim, alguns destes elementos eventualmente já terão feito, porque isto é um módulo certificado no âmbito do Mecanismo Europeu de Proteção Civil e que tem naturalmente a sua composição, e que é muito possível que alguns destes elementos repitam aquilo que foi a sua experiência já em operações anteriores.
2: E na Venezuela, os trabalhos da missão portuguesa serão coordenados pelas forças internacionais e locais presentes no terreno, que são poucos, mas podem contar com Portugal, diz o Presidente da República António José Seguro.
6: Tenho estado a acompanhar. Infelizmente, as notícias que nos chegam não são as notícias que nós desejamos. Ainda hoje de manhã, às 7 da manhã de cá, falei ao telefone com o Sr. Primeiro-Ministro. Portugal vai ajudar, como é a sua responsabilidade e uma marca da sua forma de se relacionar com todos os povos. E, sobretudo, porque temos uma grande comunidade de portugueses também na Venezuela que precisam do nosso apoio e que precisam que todos nos possamos unir e desenvolver todos os esforços para que todas as pessoas que ainda não foi possível contactar estejam com vida.
2: Declarações de António José Seguro em Miami, onde o Presidente da República participou num encontro de futebol, onde se cruza futebol, desporto e investimento. Declarações à margem neste encontro em Miami. Vamos para Caracas para fazer o ponto de situação com o correspondente da Agência Lusa, Filipe Gouveia. Ele adianta que, conforme é uma informação que ele nos dá, de que faltam meios para as operações de resgate.
7: Apesar das autoridades venezuelanas estarem a dar o seu melhor a funcionários de vários organismos a participar nestas operações de resgate, mas sabemos que os meios no terreno são insuficientes. A esperança é que em qualquer momento cheguem as equipas com ajuda internacional. Já ontem falava-se que nas próximas horas poderiam chegar, mas não há ainda confirmação de que tenham chegado. Entretanto, sabemos que por via marítima já estará perto da Venezuela, ajuda dos Estados Unidos e de outros países daqui da América Latina. Falta ver agora como é que as autoridades vão coordenar.
2: Enquanto não chega essa ajuda internacional, à medida que o tempo passa, aumenta o receio de que o número de mortes aumente de forma significativa.
7: A preocupação é o número de vítimas mortais que poderá realmente chegar a ser elevado. No começo todas as pessoas diziam que os números que eram apontados pelos Estados Unidos eram exagerados, né? Mas nós já vemos que há milhares de pessoas que estão desaparecidas, incontentáveis, e começa a haver mesmo medo de que esses números sejam certos.
2: Esses números apontavam para um intervalo entre os 10 mil e os 100 mil mortos. Era esta a perspectiva de um centro norte-americano ontem, conhecidas as informações sobre estes sismos na Venezuela. A ajuda médica internacional é essencial, mas para Nelson Olim, professor de Medicina Humanitária, Conflito e Catástrofe da Universidade de Lisboa, ele diz também à jornalista Alexandra Madeira que sem o pedido oficial dos responsáveis políticos da Venezuela, as muitas equipas médicas que estão à espera, a aguardar pela autorização para partirem, vão perdendo tempo precioso.
8: Esta rede só pode ser ativada em resposta a um pedido formal do país anfitrião. E este pedido até há poucas horas atrás ainda não tinha ocorrido. E portanto, há uma série de equipas médicas a nível internacional que estão em stand-by para conseguirem ser projetadas para o terreno. Acontece que, uma vez que esse pedido ainda não está formalmente efetuado, estão atrasados. E mais uma vez, mesmo que o pedido fosse feito hoje, mesmo que as equipas comecem a entrar ao fim de 2 ou 3 dias, mais uma vez já perdemos mais uma janela de oportunidade de ajudar naquela fase mais crítica, que são as primeiras horas e nomeadamente para os doentes mais graves.
2: E estas equipas médicas a postos de vários países do mundo, da rede gerida pela Organização Mundial de Saúde, são autónomas. Além dos recursos humanos, têm também todos os materiais e equipamentos e podem mesmo levar ainda mais material médico para um país a precisar de tanto, afirma Nelson Olim.
8: Grande parte destas equipas, ou se não todas, de acordo com o processo de classificação a que elas foram sujeitas, elas são obrigadas primeiro a serem 100% autónomas, ou seja, elas não vão depender de recursos que existam no país, elas têm que levar consigo os recursos necessários para operar de forma autónoma durante pelo menos um período de 15 dias. Habitualmente, o que acontece muitas vezes é que adiciona-se a capacidade, melhor, adiciona-se material e equipamento extra para ser distribuído localmente em reforço aos hospitais já existentes.
2: Nelson Olim, professor de Medicina Humanitária, especialista em conflito e catástrofe, entrevistado pela jornalista Alexandra Madeira. Mais atenção, na hora de entregar o enunciado dos exames, o Instituto de Educação, Qualidade e Avaliação promete reforçar os procedimentos de verificação dos enunciados das provas nacionais. O Ministério da Educação pediu uma auditoria à falha registada no exame deste ano de português, do 12º ano, o resultado conhecido. Depois de conhecido este resultado, há promessas agora de mais rigor. Ana Isabel Costa.
9: A primeira medida é criar uma base de dados que permita às equipas que elaboram os exames nacionais saberem o que foi publicado por todas as editoras sobre as várias disciplinas. Esta é uma das recomendações, depois da auditoria pedida pelo Ministério da Educação ao exame de português do 12º ano, e onde constava uma imagem que tinha sido previamente publicada num caderno de preparação para o exame por uma editora. O Ministério reconhece uma falha objetiva da equipa que elaborou o enunciado de exame, mas diz também que foi selecionada numa fase já adiantada da concessão do exame, depois de ser percebido que a primeira imagem escolhida não era acessível a alunos daltónicos. Ou seja, a pressa levou ao engano. Por isso, a Inspeção-Geral de Educação e Ciência concluiu no seu relatório que não houve intenção deliberada. Para evitar que volte a acontecer, o Ministério da Educação, para além da criação da base de dados, dados vai também reforçar a forma como se verifica o que é escolhido para fazer parte dos enunciados dos exames e vai tornar esse passo obrigatório sempre que haja alterações substanciais na prova, independentemente da fase do calendário de preparação em que se esteja. O Ministério, que reconhece que houve falhas, apesar de considerar que a prova era globalmente robusta, promete agora rever e atualizar o manual para a elaboração de provas e exames, para evitar que erros deste género se voltem a repetir.
2: Rigor reforçado, promessa para a elaboração dos enunciados dos exames nacionais. As doenças do cérebro já estão a ser tratadas com inteligência artificial. Depois deste jornal, vamos ouvir falar, vamos conhecer o Centro de Terapêuticas Digitais da Fundação Champalimaud em Lisboa, uma visita com a repórter Rita Fernandes, mas para já os alertas dos profissionais de saúde mental que defendem que a IA pode ajudar os especialistas desta área, mas alertam para a utilização destas ferramentas por parte dos doentes. Há quem procure respostas na inteligência artificial, mas há perigos, Cláudia Godinho.
10: O trabalho desenvolvido pelos psicólogos não é igual ao que um chatbot faz. O psicólogo Tiago Pimentel explica que conversar com uma ferramenta de inteligência artificial é muito diferente do trabalho desenvolvido pelos profissionais de saúde.
11: O exercício da psicologia clínica, o acompanhamento psicoterapêutico, é mais do que a aplicação de um conjunto de técnicas. Vive da relação que se estabelece com o terapeuta, daquilo que é o exercício de empatia, aquilo que é o exercício de escuta ativa.
10: Outra diferença é que os psicólogos promovem a autonomia do utente.
11: A pessoa conseguir caminhar sozinha e não criar uma dependência do terapeuta, que o chatbot não tem. A pessoa pode entrar quando quiser e pode ter uma interação de manhã, uma interação à tarde, uma interação à noite, e por isso isto pode ser altamente comprometedor na promoção da autonomia e pode contribuir para a construção de uma realidade e de um feedback que a pessoa recebe deste chatbot, que é também enviesado.
10: E não havendo profissionais de saúde a supervisionar aplicações de saúde mental ou chatbots, o psiquiatra João Alves Leal tem as consequências.
12: Muitas vezes são chatbots que simulam, por exemplo, psicólogos, que são chatbots, lá está, que fazem esta mesma simulação e que acaba por não existir uma validação e uma supervisão clínica. E já existem relatos também de situações de pessoas, por exemplo, com ideação suicida, que acabaram por cometer atos suicidas ou porque acabaram por serem incitadas.
10: Por isso mesmo, o psicólogo Tiago Pimentel pede supervisão.
11: É importante a validação científica, mas é também importante que haja toda uma dinâmica de responsabilidade, de responsabilização e de supervisão no seu uso e na sua aplicação.
10: Os alertas dos profissionais de saúde sobre a utilização da inteligência artificial por parte dos utentes.
2: O doutor IA não existe, o alerta dos profissionais de saúde mental para os perigos de substituir um médico pela inteligência artificial. Portugal está preparado para o jogo de amanhã frente à Colômbia. Quem o diz é Roberto Martínez. Está a decorrer nesta altura a conferência de imprensa do selecionador nacional. Vamos ouvir mais detalhes no Diário do Mundial às 5h30.
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0: Gra se para casa. 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

0: É o In Your Band, música que traz aqui Tom Menzi com Iola Ricoba. Bem-vindos, cá está de volta mais um programa.
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0: Muito mais música até às 7 na Rádio Regional de Iroca. Começamos muito bem. O programa de hoje trouxe também Irene Costa, o Bicho é Forte, e lá pela abertura da hora nos 103.2 me pede a música que trouxe aqui a Alicala. Mais é de Luísa Sonza, é o Campo de Morango. Bem-vindos, espero por si, até às 7 horas da tarde. Está aqui no ar o programa das Tardes da Regional, 103.2, é o regresso a casa na Rádio Regional de Iroca.

O Post Malone, 18 minutos agora das 6 da tarde. Atrás trouxemos ainda a Liana Dara com a Língua dos Anjos e o Scalema com Anderson Mário e o Elemo. E agora, olha para ela, é a Yolanda que avança à procura do fim de semana aqui na sua Rádio Regional de Arouca.

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0: Repito, o português Espírito de Almari aqui na sua rádio. Encostávamos ao final da sessão da primeira hora de sexta-feira, 26 de junho, do Regresso a Casa. Lá atrás...
1: Boa tarde.
0: Bom, então dizia eu, lá atrás trouxemos ainda F-Mar com Knitting Space e pela abertura o Bruno PC e a Corda. Vamos até ao fim, antes com Anselmo Ralph, para ouvir até às 6 da tarde, a altura em que trazemos o essencial da informação, o país e o mundo, depois o essencial da informação regional, 6:30 da tarde, Jornal do Desporto, até às 7, a regresso a casa aqui na sua rádio.

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2: Na Venezuela, no total são quase 600, 3 mil feridos, há 50 mil desaparecidos. Ao final da tarde vai partir de Beja a missão portuguesa que vai ajudar nas operações de salvamento. Portugal está pronto para o jogo de amanhã frente à Colômbia. Roberto Martínez promete melhorar o que é necessário.
3: 18 graus por esta altura em Ponta Delgada, 25 em Coimbra e também em Faro, 24 no Porto, em Lisboa e também no Funchal. Edição das 6 no programa da tarde com Susana Barros.
2: O número foi confirmado há instantes pelo secretário de Estado das Comunidades. São 15 o número de mortos confirmados entre a comunidade portuguesa na Venezuela na sequência dos sismos. O número foi confirmado há pouco por Emídio Sousa, o secretário de Estado, que já se encontra na base aérea de Beja, de onde vai partir ao final da tarde a Força Conjunta Portuguesa que vai apoiar a missão de busca e salvamento na Venezuela. Ela leva a bordo 64 pessoas e 23 toneladas de ajuda humanitária. Paulo Nobre é o repórter da RTP Antena 1 que também já se encontra em Beja, aqui em direto.
4: Estamos precisamente aqui no local onde vão ser carregados os dois KC-390 que vão partir daqui a pouco para a Venezuela, mas essa informação, e porque é mais ou menos de última hora, foi trazida aqui pelo secretário de Estado das Comunidades Portuguesas, Emídio Sousa. Ele acaba de confirmar que são 15 os mortos portugueses e de lusodescendentes já contados desta tragédia na Venezuela.
5: Sim, acabo de ser informado pelos nossos serviços que o número de vítimas mortais já vai em 15. São 15 portugueses e lusodescendentes o atual número de vítimas confirmados pelos nossos serviços.
6: E a nível de desaparecidos?
5: Os desaparecidos, os números são muito voláteis. Nós tínhamos há pouco 56 desaparecidos, entretanto já tem havido algumas informações contraditórias, mas estes números são os que temos neste momento.
4: Números que poderão aumentar nas próximas horas, isto tendo em conta as imagens que vamos tendo trazidas da Venezuela com toda aquela tragédia ocorrida com os sismos há dois dias. Aqui na base aérea de Beja, como dizia, os dois KC-390 estão estacionados aqui já na pista. Há todo um trabalho que está a ser feito para carregar essas 23 toneladas de material que vão seguir nestas duas aeronaves da Força Aérea, junto com essa, com toda essa carga, vão seguir 64 operacionais dos bombeiros, sapadores de Lisboa, do INEM, da GNR, da Proteção Civil. São pessoas capacitadas, sobretudo em busca e salvamento e também para aquilo que for necessário fazer na Venezuela quando saírem daqui cerca das 7:30, 8 horas, é quando está previsto que estes voos daqui saiam. Serão depois mais cerca de 16 horas até chegarem a território venezuelano e nessa altura estarem em condições de entrarem em ação para tentarem ainda servir para as buscas, tentar retirar pessoas com vidas dos escombros que se fazem ou que se veem um pouco por toda a Venezuela onde ocorreram os sismos. Portanto, dentro de cerca de hora e meia está prevista a saída do primeiro KC-390 com homens e material. O segundo deverá sair meia hora depois, cerca das 8 da noite. Serão horas indicativas, não há um horário, já correto para a saída destas aeronaves.
2: Paulo Nobre, que vai continuar a acompanhar esta partida da Força Conjunta Portuguesa na base aérea de Beja. Já esta tarde, o comandante Abel Gomes, da Autoridade Nacional de Proteção Civil, explicava à RTP Antena 1 o papel da missão que se prepara para avançar para a Venezuela.
7: Uma força com a possibilidade de fazer intervenção nas vertentes de busca e resgate em estruturas colapsadas. Todo esse equipamento que faz parte das equipas, portanto, e também naturalmente aquilo que são as equipas compostas por binómios caninos que estão treinadas, e também há equipamento tecnológico que permite identificar aquilo que são as áreas com calores nomeadamente onde se pode registrar corpos e, ou pessoas que estão ainda sobreviventes aos danos e que podem ser resgatados. Portanto, será uma multiplicidade de meios ao dispor das forças para poderem fazer essa identificação. Nós sabemos que os primeiros 3 dias são fulcrais para resgatar vítimas com vida.
2: As operações de resgate na Venezuela prosseguem, mas faltam meios, equipas e máquinas para remover os escombros. A partir de Caracas, o correspondente à agência Lusa, Filipe Gouveia, apontava esta tarde as dificuldades nestas operações de salvamento.
6: Apesar das autoridades venezuelanas estarem a dar o seu melhor a funcionários de vários organismos a participar nestas operações de resgate, mas sabemos que os meios no terreno são insuficientes. A esperança é que em qualquer momento cheguem as equipas com ajuda internacional. Já ontem falava-se que nas próximas horas poderiam chegar, mas não há ainda confirmação de que tenham chegado. Entretanto, sabemos que por via marítima já estará perto da Venezuela ajuda dos Estados Unidos e de outros países daqui da América Latina. Falta ver agora como é que as autoridades vão coordenar.
2: A Venezuela à espera da ajuda internacional, até porque à medida que o tempo passa, aumenta o receio do aumento do número de mortes.
6: A preocupação é o número de vítimas mortais que poderá realmente chegar a ser elevado. No começo todas as pessoas diziam que os números que eram apontados pelos Estados Unidos eram exagerados, né? Mas nós já vemos que há milhares de pessoas que estão desaparecidas, incontactáveis, e começa a haver mesmo medo de que esses números sejam certos.
2: Esses números significavam um intervalo entre os 10 mil e os 100 mil mortos. A ajuda médica internacional é essencial, diz Nelson Olim, professor de Medicina Humanitária, Conflito e Catástrofe na Universidade de Lisboa, mas ele lembra que sem o pedido oficial dos responsáveis políticos da Venezuela, as muitas equipas médicas que estão à espera a aguardar pela autorização para partirem vão perdendo tempo precioso.
8: Esta rede só pode ser ativada em resposta a um pedido formal do país anfitrião. E este pedido até há poucas horas atrás ainda não tinha ocorrido. E, portanto, há uma série de equipas médicas a nível internacional que estão em stand-by para conseguirem ser projetadas para o terreno. Acontece que, uma vez que esse pedido ainda não está formalmente efetuado, estão atrasados. E, mais uma vez, mesmo que o pedido fosse feito hoje, mesmo que as equipas comecem a entrar ao fim de 2 ou 3 dias, mais uma vez já perdemos mais uma janela de oportunidade de ajudar naquela fase mais crítica, que são as primeiras horas e nomeadamente para os doentes mais graves.
2: Nelson Olim sobre a ajuda médica internacional necessária na Venezuela. No Mundial de Futebol, Roberto Martínez admite que o jogo de amanhã contra a Colômbia é um desafio tático para a seleção portuguesa e promete melhorar o que é necessário. Palavras escutadas há pouco na conferência de imprensa do selecionador nacional. Aqui em direto, Nuno Matos, acompanhaste esta conferência de imprensa. Destaque do que foi dito pelo Martínez.
9: Foram 35 minutos de conferência de imprensa interrompida durante alguns minutos por música que surgiu sem ninguém estar à espera nas colunas da sala de imprensa. Surreal. Relativamente às notas fortes do discurso de Roberto Martínez, as críticas já fazem parte do passado. A equipa está focada e moralizada depois da vitória por 5-0 diante do Uzbequistão. Não quer fazer nenhum tipo de escolha para a fase eliminar neste Campeonato do Mundo. Eu recordo que Portugal está praticamente apurado, mas Martínez não escolhe para já caminhos para a próxima fase. Elogiou o adversário, a Colômbia, a terceira classificada na fase sul-americana para este campeonato do mundo, e Martínez sabe que amanhã os colombianos nas bancadas vão estar em vantagem, vão ter a onda amarela a apoiá-la. E mais uma questão muito importante. A imprensa colombiana diz que amanhã, frente a Portugal, Luís Soares, avançado do Sporting Clube Portugal e melhor marcador do campeonato, vai ficar no banco diante da equipa das esquinas. Será que Martínez acredita nisso?
10: A Colômbia é falar de uma estrutura tática muito bem trabalhada pelo selecionador, e não é tanto o aspecto de se joga o Luis Suárez ou não, porque acho que o selecionador também, a equipa está apurada, acho que também dentro de um torneio assim, gerir o balneário, gerir o aspecto físico dos jogadores é importante. Então não é uma surpresa se amanhã algum dos jogadores que estiver no 11, nos 11 iniciais dos dois primeiros jogos não joguem, mas isso não troca a ideia e o potencial desta equipa.
11: Martínez a dizer ainda que a equipa portuguesa está totalmente focada e pronta para o jogo com a Colômbia.
10: Eu acho que tivemos tempo para falar disso, o barulho, as críticas, o foco nosso é de muita concentração e responsabilidade para atingir o nosso melhor.
11: 90 minutos, dois gigantes, Portugal-Colômbia, o único objetivo aqui no Hard Rock Stadium em Miami, claro, é vitória.
2: Um jogo que será acompanhado naturalmente pela RTP Antena 1 na madrugada, de sábado para domingo. O Chega vai pedir a fiscalização da constitucionalidade do diploma que autoriza o governo a criar a prestação social única. Em causa está o trabalho obrigatório para pessoas doentes, anúncio feito esta tarde pelo presidente do partido, André Ventura.
12: Quero anunciar que o Chega vai pedir a fiscalização. Caso não o possa fazer a título preventivo, por não se tratar de uma lei orgânica, falo-á a título sucessivo da constitucionalidade da legislação que derive desta PSU nesta matéria. Afinal, devemos hoje também perguntar-nos como país. Faz sentido que se diga que é inconstitucional exigir-se um tempo de contribuições para quem vem de fora poder receber subsídios. Mas já não é inconstitucional que quem tenha cancro ou outras doenças graves tenha que trabalhar para receber esses mesmos subsídios. O Chega vai por isso pedir, caso não seja possível antes, logo que entre em vigor a legislação, a sua fiscalização abstrata sucessiva ao Tribunal Constitucional.
2: Anúncio feito há instantes pelo líder do Chega, André Ventura, considera inconstitucional que doentes com cancro sejam obrigados a trabalhar para terem acesso à prestação social única, mesmo que tenham condições para trabalhar. André Ventura diz ainda que é mentira que tenham sido acrescentadas exigências à última hora durante as negociações com o governo sobre esta prestação.
3: Susana Barros, nesta edição das 6, no programa da tarde, também em simultâneo com a RTP Antena 1 Açores e com a RTP Mundo, em permanência online em noticias.rtp.pt.

0: Bem-vindos, são estas as notícias que marcam a edição desta sexta-feira, dia 26 de junho, ano 2026. Sejam todos bem-vindos. Fim de semana de muita atividade para a região. Começamos em Arouca, a Praça Brandão de Vasconcelos. É palco hoje para o espetáculo Monstros do Ano. A partir das 21h30, o evento humorístico, criado e apresentado por Fernando Alvim, promete uma noite de celebração do insólito e muita participação do público. A iniciativa conta já com 16 anos de história e distingue as figuras e os acontecimentos mais invulgares da vida pública portuguesa. Durante cerca de 90 minutos, Fernando Alvim, rosto bem conhecido dos portugueses, vai conduzir a cerimónia com a irreverência que lhe é característica. Ao longo da noite serão apresentadas 16 categorias e mais de uma centena de nomeados. A decisão final está nas mãos de quem assiste, pois cabe ao público o presente escolher o grande vencedor de cada um dos prémios. A entrada é livre para este que é um dos eventos mais reverentes do panorama nacional. A Federação Portuguesa de Artes Marciais Chinesas quer alcançar a bandeira da ética ainda neste ano 2026. A intenção da Federação surge associada ao projeto de Cinturão de Valores e que funciona como um referencial pedagógico para integrar princípios éticos no dia-a-dia, nos treinos e nas competições. O projeto pretende transformar valores abstratos como respeito e disciplina e solidariedade em comportamentos concretos no desporto. De acordo com os responsáveis, a formação ética exige uma intencionalidade educativa em modelos de referência, assim como processos sistemáticos de avaliação. Com este passo, a Federação procura definir visibilidade e reconhecimento externo ao trabalho que tem sido desenvolvido no plano interno. A atribuição do galardão vai representar o reconhecimento de um modelo de intervenção focado na integridade perante atletas, famílias e treinadores. A excelência desportiva encontra assim a sua expressão mais duradoura enquanto assente em princípios capazes de orientar a cidadania responsável. Neste sentido, amanhã será a apresentação final do projeto Cinturão de Valores e começa às 9h30 da manhã e até ao 12h30 na loja interativa de turismo de Arouca. O município de Arouca promove amanhã o arranque das oficinas de canto a vozes integrado no projeto municipal Vozes da Terra. A iniciativa pretende valorizar e transmitir às novas gerações o canto popular polifónico feminino conhecido localmente como Butar Cantas. O primeiro ciclo de 18 oficinas vai passar por várias freguesias e agrupamentos de escolas de Arouca até 16 de agosto, promovendo a aprendizagem e a partilha intergeracional. O objetivo passa também por forçar a candidatura desta tradição a património cultural e imaterial da humanidade. Margarida Belém, Presidente da Câmara Municipal de Arouca, sublinha que o projeto consolida o compromisso do município com a preservação da identidade local e cultural e com a valorização de quem mantém vivas as tradições. A participação nas oficinas é completamente gratuita e exige, contudo, inscrição obrigatória que decorre até ao dia anterior a cada uma das apresentações, ou seja, poderá ainda participar inscrevendo-se hoje. O projeto decorre até julho do próximo ano ao abrigo do Programa Norte 2030. O Lions Clube de Arouca vai promover as comemorações do 37º aniversário e é já este domingo. A instituição solidária arouquense vai promover um almoço comemorativo e convívio a partir do 12h30 no restaurante Manjar de Arouca. Fica já ainda aberto o período para inscrições e contactar com a direção. A direção que deixa um apelo a toda a comunidade e a todos os parceiros institucionais para marcarem presença nesta cerimónia oficial. Trata-se de um momento marcante para a organização que desenvolve um trabalho social contínuo em Arouca e toda a região e que pretende reforçar os laços, acima de tudo, com a sociedade civil arouquense. Mais informações junto da direção com Anabela Rocha ou João Fonseca. Está aí de regresso também o Festival de Artes de Rua de Iroco, o FARA, que neste ano 2026 regressa com uma aposta forte nos artistas nacionais e internacionais. E vai estar de regresso à Vila de Iroco este sábado e domingo. O cartaz da edição número 11 do evento vai movimentar o concelho com muito teatro, malabarismo, dança e música. O Teatro Experimental de Iroco, a entidade organizadora do FARA, vai propor e assegurar a abertura com animações de rua e estátuas vivas. O programa tem ainda os portugueses Teatro Hábitos e Sónium, que trazem espetáculos itinerantes e performances de fogo. Fora de portas, chegam também as companhias de Itália e da Argentina para reforçar o cartaz internacional. Este é o 12º ano da organização do festival, contudo, apenas a 11ª edição, uma vez que em 2000 o evento não saiu à rua devido à pandemia da Covid-19. Sertão decorre em Arouca e tem entrada completamente livre. O Museu dos Trilobites vai celebrar 20 anos no próximo dia 1 de julho com uma iniciativa de portas abertas a toda a comunidade. O ponto alto das comemorações está marcado para as 6 da tarde com a inauguração de um mural comemorativo que homenageia o percurso da instituição e o legado do fundador Manuel Valério. Ao longo de 2 décadas, o espaço dedicou a sua atividade à preservação e à investigação e também à divulgação de um património paleontológico com referência nacional e internacional. O evento tem entrada livre e o museu convida o público e os meios a acompanharem as celebrações nesta data marcante para a cultura e para a ciência no concelho de Arouca. A Praça Luís Ribeiro, em São João da Madeira, prepara-se para receber a 5ª edição da Feira do Livro, 3, 4 e 5 de julho. O evento é promovido pela Câmara Municipal de São João da Madeira e que, através da Biblioteca Municipal, conta este ano com 13 stands e 28 conversas literárias. O certame assume-se como um espaço de partilha e encontro entre autores, leitores, livreiros e editores. Entre os escritores de renome confirmados para esta edição, destaca-se Rui Zinck e Isabel Figueiredo, também Anabela Mota Ribeiro. O programa foi desenhado pelo curador Carlos Granja para atrair todo o tipo de públicos, desde crianças aos mais adultos. O espaço vai acolher workshops e vendas de publicações de várias livrarias e editoras nacionais. A Feira do Livro abre portas na sexta-feira, dia 3, e vai ficar aberta entre as 14 e as 23 horas, no sábado entre as 10 e as 23, no domingo entre as 10 e as 19 horas. A fechar, Semana Cultural e Festas de São Pedro estão a viver-se ainda até dia 5 de julho em São Pedro de Castelões, Vale de Cambra. A 33ª edição da Semana Cultural, onde não faltarão dias repletos de música e muita animação. Hoje, sexta-feira, haverá o Canto Câmara, ainda a atuação do conjunto JL6, e a noite vai terminar com a energia dos DJs. Amanhã, sábado, a partir logo da manhã, haverá uma caminhada interativa literária. A noite vai contar com a participação da Escola de Concertinas, que abre o palco para o grande espetáculo de Clemente e as suas bailarinas. Quando for meia-noite e meia, os céus iluminam-se e toda a força portuguesa vai juntar-se para o apoio à seleção nacional com a transmissão do encontro do Campeonato do Mundo entre Portugal e Colômbia. Já no domingo é dedicada à tradição, a parte da manhã recebe o passeio do Gangue das Motorizadas e a celebração do Sacramento do Crisma, que será presidido por Dom Roberto Maris, Bispo Auxiliar da Diocese do Porto. Já da parte da tarde, ainda no cartaz religioso, haverá a Eucaristia Solene e a majestosa procissão de São Pedro, que será acompanhada pela Banda banda de música de Val de Câmara. Já na parte da noite, há cor e alegria com o desfile das marchas populares de São Pedro e que vão ter transmissão em direto na Rádio Regional de Arouca e também na Rádio TV Regional de Arouca. No final, a grandiosa descarga de fogo de artifício. É o cartaz para este fim de semana, na 33ª edição da Semana Cultural de São Pedro de Castelões e também as festas em honra de São Pedro que acontecem durante este fim de semana e depois no próximo fim de semana de 4 e 5 de julho em São Pedro de Castelões, Val de Câmara, numa organização da Junta de Freguesia local. As notícias ficam por aqui, estão de regresso logo mais em atualização. Até lá, vou deixar-lhe votos de uma boa sexta-feira, bom fim de semana com a sintonia da Rádio Regional de Arouca.
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2: Está aí a 33ª Semana Cultural e festas em honra de São Pedro, em São Pedro de Castelões, Valdecambra. Dias repletos de tradição, música e muita animação. 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

0: depois à meia-noite e meia, todos a apoiar a seleção na transmissão do jogo Portugal-Colômbia. 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
2: Muito tarde, 6:30, vamos ao Jornal do Desporto.
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6: Com ajuda para a Venezuela, vai sair do aeroporto de Beja durante o fim de semana. Está prevista também a saída de um outro avião com ajuda portuguesa para a Venezuela. André Ventura alega que o diploma sobre a prestação social única não cumpre a Constituição portuguesa. O líder do Chega fez saber que vai pedir a fiscalização no Tribunal Constitucional sobre o trabalho obrigatório para pessoas doentes. Para o líder do Chega, é inconstitucional que doentes com cancro sejam obrigados a trabalhar para acederem a este novo diploma agora criado pelo governo, mesmo que tenham condições para trabalhar. Que venha uma base de dados para que as equipas que elaboram os exames nacionais saibam o que foi publicado por todas as editoras sobre as várias disciplinas. Esta é uma das recomendações do Instituto de Educação, Qualidade e Avaliação, a quem o Ministério da Educação pediu uma auditoria ao exame de português do 12º ano, realizado no passado dia 16, e onde constava uma imagem previamente publicada num caderno de preparação para o exame de uma editora.
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9: Assembleias Gerais do Benfica marcadas para amanhã prometem ser quentes. Já a seguir, Nuno Lobo ao ataque sobre o fracasso total de Rui Costa e Mário Branco sobre o arranque da era Marco Silva. Decisivo Colômbia-Portugal já projetado por Roberto Martínez. Selecionador desvaloriza Soares no 11 ou no banco cafeteiro e aponta a vitória com responsabilidade. Na próxima madrugada, Cabo Verde luta por fazer mais história com 16º do Mundial no horizonte. Ainda António Morgado, tricampeão na final de contrarrelógio, no dia em que, no ténis, Nuno Borges falhou acesso à final do torneio de Maiorca.
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9: Ambiente tenso a menos de 24 horas das duas Assembleias Gerais que vão colocar Rui Costa cara a cara com os sócios para análise do falhanço desportivo da última época e votação do orçamento para 26-27. Até esta hora, mais de 140 associados já enviaram à mesa da Assembleia Geral questões que pretendem ver respondidas pelo presidente que representa um fracasso total. Opinião vertida na Antena 1 pelo conhecido sócio, Nuno Lobo.
10: Este ano todos, a audiência de Rui Costa tem sido um fracasso total. Não só a nível esportivo, mas também institucional. Hoje o Benfica é um clube que ninguém respeita. Não é um clube respeitado em lado nenhum do futebol. Eu não digo da federação, da liga, mas vou dizer, João, por exemplo, o Benfica fez comunicados há um ano e meio depois da final da Taça de Portugal. Tomou uma série de iniciativas. Alguém lhe respondeu? Teve alguma consequência para alguém? Não.
9: As questões deixadas por Nuno Lobo ao jornalista João Santos Correia. Rui Costa já se começa a habituar ao travão dos sócios no momento de aprovar contas e aqui na rádio, o antigo presidente da Associação de Futebol de Lisboa e candidato derrotado nas últimas eleições para a Federação deixa uma promessa.
10: Votarei contra aquilo que é um plano de atividades e um orçamento para a próxima época desportiva, por tudo aquilo que tenho vindo a referir. Hoje, não acredito que haja um benfiquista sequer contente com aquilo que é o rumo do clube, não só em termos de modelo para o futebol, não só em termos de modelo para as modalidades, é muito pouco para o Benfica apenas conquistarmos o hóquei, podemos conquistar obviamente o futsal e mesmo que o conquistemos no domingo é muito pouco, mas sobretudo porque neste momento o Benfica é um clube sem rumo.
9: Nuno Lobo, voz respeitada no universo benfiquista, amplia esta crítica quanto à falta de rumo.
10: É uma nau à deriva no desporto em Portugal, o que obviamente tem interesses benfiquistas. Agora, obviamente que acho que neste momento aquilo que interessa é que haja a estabilidade possível numa nau que, como diga, anda muito instável.
9: Há cerca de um ano, numa acalorada Assembleia Geral, Rui Costa sintonizou Nuno Lobo com a corrente que pretendia fazer com que Luís Filipe Vieira ressurgisse. Um ano depois, a resposta de viva voz.
10: Há um ano atrás, sem qualquer capacidade de resposta à minha intervenção, veio fazer o mais fácil, injuriar, inventariar uma falácia. Eu nunca fui administrador de Luís Vieira, Rui Costa foi. Eu nunca fui membro da direção de Luís Vieira, Rui Costa foi. Eu nunca fui apoiante de Luís Vieira, Rui Costa foi um dos mais ferozes apoiantes de Vieira. E, portanto, eu acho que o meu trajeto no futebol explica muito bem aquilo que é a minha independência.
9: Nuno Lobo, corrosivo, entrevistado pelo jornalista João Santos Correia. Dentro das quatro linhas, Marco Silva orientou o primeiro treino no relvado, no Seixal, isto em relativamente ainda ao Benfica, e sobre o arranque da pré-temporada, sob a égide de um novo treinador, acaba de falar à BTV o diretor-geral dos Encarnados, Mário Branco.
11: Reconhecemos que, obviamente, os benfiquistas não estão satisfeitos com a forma como terminámos a época passada. O epílogo da época não foi, obviamente, aquilo que esperávamos, mas nós sabemos e temos a consciência que estamos a criar as bases sólidas no sentido de uma época que terá que ser forçosamente e que eu tenho convicção que vai ser muito melhor que a época que acabou.
9: A garantia do homem forte do futebol das Águias, ele que acaba de anunciar negociações avançadas e estamos a citar com o substituto de Nico Otamendi. Sobre os processos de renovação de contrato de António Silva e Sheldrup, Mário Branco acredita que ambos querem continuar ao serviço do Benfica. Respeito máximo e cautelas. Ou não fosse o último jogo da fase de grupos o mais difícil, na teoria, para a seleção nacional no Campeonato do Mundo. Portugal defronta a Colômbia na madrugada de sábado para domingo em Miami e venha quem vier, já que está em jogo a vitória no Grupo K, é para ganhar. Ideias fundamentais da conferência de imprensa do selecionador Roberto Martínez, acompanhada na última hora pelo Nuno Matos.
12: Os jornalistas colombianos apontam Luís Suárez ao banco da Colômbia no jogo com Portugal. Já Roberto Martínez...
13: A Colômbia é falar de uma estrutura táctica muito bem trabalhada pelo selecionador e não é tanto o aspecto de se joga o Luís Suárez ou não, porque acho que o selecionador também... A equipa está apurada, dentro de um torneio assim, gerir o balneário, gerir o aspecto físico dos jogadores é importante, então não é uma surpresa se amanhã algum dos jogadores que estiver nos 11 iniciais dos dois primeiros jogos não joguem, mas isso não troca a ideia e o potencial desta equipa.
12: Roberto Martínez não acredita em mexidas no 11 cafetero, mas também não abre o jogo quanto às suas apostas para a partida de Miami. Certo, só mesmo o foco da equipa e uma vontade enorme de vencer.
13: Eu acho que tivemos tempo para falar disso, o barulho, as críticas. O foco nosso é muita concentração e responsabilidade para atingir o nosso melhor.
12: Vencer a Colômbia é o objetivo, mas Portugal não vai entrar em campo de calculadora na mão.
13: Num torneio como o Mundial não há caminho certo, não há posição certa. O que é importante é chegar ao melhor nível dentro do balneário e isso só consegues atingir isso depois de ganhar o jogo.
12: Conferência de imprensa de Portugal com direito à música ou não estivéssemos em Miami.
14: Can we disconnect the cables here, maybe? No, can we?
15: Isto é Dua Lipa? É Dua Lipa?
16: Não.
15: Música é?
9: O que importa para o jogo é que a música seja outra. Nuno Matos, que amanhã, juntamente com o Fernando Eurico, nos trarão o relato do Colômbia-Portugal em direto de Miami a partir da meia-noite e meia da madrugada de sábado para domingo. A emissão especial arranca aqui na rádio às 11h10 da noite, com coordenação do jornalista João Gomes Dias. Seleção na máxima força e Cristiano Ronaldo a querer dar continuidade ao grande momento de forma evidenciado diante do Uzbequistão. Para Nani, campeão da Europa em 2016, ao lado do capitão, uma leitura curiosa quanto às críticas de que CR7 foi alvo.
16: Sabemos que foi muito criticado na primeira semana, que é normal, mas como ele sempre nos habituou a dar boas respostas, se não houvesse uma crítica, acredito que ela nem não fazia os golos. Então eu acho que os portugueses devem continuar a criticá-lo, porque ele vai responder sempre.
9: E no apoio a Cristiano e companhia nas bancadas estará o Presidente da República, António José Seguro, com promessa de viver o jogo por dentro.
17: Vou viver como tenho sempre vivido, com muita paixão, com muito entusiasmo. Naturalmente que amanhã estarei num lugar dignificando e representando o nosso país e tenho que conter alguma emoção, mas não sei se responde por mim.
9: António José Seguro e ainda Nani, já em Miami, onde participaram esta tarde no Portugal Football Summit, organizado pela Federação Portuguesa de Futebol. Antes de Portugal, em língua portuguesa, Cabo Verde vai tentar colocar a cereja no topo do bolo e, em ano de estreia em mundiais, tentar vitória diante da Arábia Saudita, que lhe abrirá portas de uns históricos 16 avos de final. Em entrevista à Antena 1, a grande figura dos Tubarões Azuis, o guarda-redes Vozinha.
18: A Arábia também já tem hábitos de andar nessas andanças. No último campeonato do mundo ganharam a Argentina, mas nós sabemos que temos muita qualidade aqui e com muito trabalho, disciplina e seriedade podemos jogar de igual para igual.
9: Sobre o sonho que se quer que seja realidade, fala o selecionador bobista.
19: O sonho é para todos, de nada é impossível. Temos um jogo de dificuldades acrescidas, mas tem possibilidades de passar de fase. Para nós é incrível ter essa possibilidade.
9: Tubarões Azuis sem Sidney Cabral castigado e Telmo Arcanjo ainda de baixa para a partir da uma da manhã da próxima madrugada, escutar com relato na Antena da África esse Cabo Verde Arábia Saudita. À mesma hora, Espanha-Uruguai lidera o Grupo H, a Espanha com 4 pontos, Uruguai e Cabo Verde com 2, Arábia Saudita apenas com 1. De resto, a partir das 8 da noite, o fecho do Grupo I, com França e Noruega já apuradas frente a frente na disputa pela passagem no primeiro lugar, Senegal e Iraque, ainda sem qualquer ponto, estão fora da corrida pelos 16 avos, tal como o Grupo de Cabo Verde, Grupo G, decidido na próxima madrugada a partir das 4 da manhã. E tudo pode acontecer. Egito líder com 4 pontos, Irão e Bélgica empatados com 2 e Nova Zelândia com 1 ponto. Teremos um Egito-Irão e um Bélgica-Nova Zelândia. Para já, 4 jogos confirmados nos 16 avos: África do Sul-Canadá, Brasil-Japão, Países Baixos-Marrocos, Estados Unidos-Bósnia e Herzegovina. No feminino, o Benfica anunciou a saída da capitã da equipa principal de futebol, Carol Costa, central de 36 anos, despede-se da Luz após 6 temporadas com 11 títulos conquistados. Agora os nacionais de ciclismo de estrada que decorrem na Guarda e que confirmaram esta tarde o domínio de António Morgado na disciplina do contrarrelógio. O corredor da Emirates sagrou-se tricampeão nacional com pouco mais de um segundo de avanço sobre Rafael Reis da Anicolor.
20: Estou muito feliz com o terceiro título nacional de crono seguido. Era o objetivo a equipa ganhar este

0: até ver 5 pódios. Arrasado e fora da final do ATP 250 de Maiorca, o número 1 do ténis português, Nuno Borges, falhou esta tarde o acesso à decisão do torneio, perdendo nas meias-finais e em menos de uma hora de jogo frente ao norte-americano Ethan Quinn. Parciais de 6-1, o primeiro set durou 20 minutos e 6-2. Borges, que juntamente com Jaime Faria tem entrada garantida no quadro principal do Wimbledon e já há primeiros adversários definidos para ambos. O melhor luso da atualidade abre contra o norte-americano Tristan Boyer. Já Faria, segundo do ranking luso, medirá forças com o japonês Sho Shimabukuro. E a fechar, no dia em que se ficou a saber que o português Kiko Costa foi eleito o melhor handbolista de pavilhão da Europa da última temporada, a seleção de handbol, mas de praia, já tem adversária definida nos quartos de final do Mundial. Em Zagreb, esta sexta-feira, Portugal bateu a Dinamarca, garantindo lugar de disputa das meias-finais frente à seleção da Argentina.
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4: Para continuar, vamos ouvir Amado Batista.

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1: Ora, vamos ouvir Roberto Carlos e amigos com os grandes sucessos.

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2: 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Para continuar, vamos ouvir Amado Batista.

0: Está no final da primeira hora do programa aqui em Brasília. Vamos ao sinal horário, vamos aos comerciais. Eu volto já para a segunda hora.
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0: Ora, estamos de volta para o programa da segunda hora Aqui Brasil com Adelino Pinho. Vai até as 21 na Rádio.

20 horas e 11 minutos. Ora, você gosta daqui do programa Aqui Brasil, os grandes sucessos musicais? Ora, um obrigado para si que vai na nossa companhia ouvindo os sucessos do Brasil.

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Ora, não esqueçam de avisar os seus amigos sempre das 19 às 21 aqui em Brasília, na Rádio Regional Arouca. São 8 horas e 23 minutos. Uma boa viagem para si na companhia da Rádio Regional Arouca. Ora, vamos ouvir sucessos populares.

entrevista do programa Aqui Brasil, todos os dias entre as 19 e as 21. Mais um sucesso. Hora para ouvirmos Bruno e Marrone.

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1: Mais uma informação horária do Adelino Pinho. São 20 horas e 35 minutos. Ora, não esqueça de avisar os seus amigos sempre das 19 às 21 aqui em Brasília, na Rádio Regional Arouca. Ora, vamos ouvir sucessos populares. Brasil.

Ora, não esqueça de avisar os seus amigos sempre das 19 às 21 aqui em Brasília, na Rádio Regional Arouca. Ora, faltam 13 minutos para as 21.

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1: Ora, vamos ouvir sucessos populares.

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Un poquinho a atualização de notícias para ouvirmos aqui na Rádio Regional de Arouca.

Vamos ouvir Roberto Carlos e amigos com os grandes sucessos. Tal do vizinho, mas já não vai dar para ouvir porque vamos ter o sinal horário das 21h.

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2: 21 horas, vento nos Açores.
3: Sobe para 28 o número de portugueses e lusodescendentes que morreram após os violentos sismos na Venezuela, dados atualizados pelo Secretário de Estado das Comunidades Portuguesas. No total, dizem os números oficiais, há 920 mortos na Venezuela. Aguarda-se a saída do primeiro avião da Força Aérea Portuguesa com ajuda humanitária para o país. Nesta edição, vamos em direto para o aeroporto de Beja. O Chega vai pedir ao Tribunal Constitucional que fiscalize a prestação social única.
2: Camila Vidal na edição a esta hora.
3: Sobe o número de vítimas mortais na Venezuela para se aproximar do milhar. São 920 no último balanço oficial e também sobe o número de vítimas da comunidade portuguesa. Quase 48 horas depois dos fortes sismos que atingiram La Guaira e Caracas, sobretudo, o balanço é de pelo menos 28 portugueses e lusodescendentes mortos na catástrofe. Revelou esta tarde em Beja o secretário de Estado das Comunidades, Emídio Sousa.
4: Estou a receber informação agora, temos 28 mortos confirmados e 86 desaparecidos. São números realmente assustadores. Vamos vendo ao longo do dia como é que isto evolui.
3: Ainda 85 pessoas da comunidade portuguesa desaparecidas. O secretário de Estado falava aos jornalistas esta tarde na base aérea de Beja, antes da partida prevista, mais ou menos para esta hora, mas que tem sido adiada, de dois aviões KC-390 da Força Aérea Portuguesa, que transportam um total de 64 pessoas. E é precisamente para a base aérea de Beja que seguimos agora em direto. O avião já dá sinais de estar pronto para levantar voo, Paulo Nobre?
5: Está praticamente tudo preparado, eu creio que é mesmo audível neste momento os motores dos dois aviões. Tenho que procurar aqui um local onde consiga falar e que se consiga perceber.
3: Mas ouvimos-te
5: nesta
3: bem.
5: Altura, toda a carga foi metida nos aviões, as tais 23 toneladas de carga. Neste momento estão a chegar os autocarros com as diferentes equipas que estão exatamente neste momento a entrar numa das aeronaves que deverá sair dentro de minutos. Aliás, este atraso, até porque esta primeira aeronave estava prevista sair aqui da base de Beja às 6:30 da tarde, só vai sair agora já depois das 9 horas. Era a hora indicada, vai sair claramente depois das 9, porque houve que, no fundo, fazer contas e distribuir estas 23 toneladas de material e estes 64 operacionais entre as duas aeronaves para que levem sensivelmente o mesmo peso. Foi isso que foi explicado há pouco aqui por um membro da Força Aérea Portuguesa. Portanto, está praticamente tudo pronto para seguir para a Venezuela. Há pouco Hugo Santos, o comandante da Força Conjunta que está neste momento a partir, explicava exatamente o que é que são estas 23 toneladas de material que seguem a bordo dos KC-390.
6: Segue material de desobstrução, material de corte, material de escoramento, material de estabilização de estruturas, por um lado para criar acessibilidades para chegar às potenciais vítimas, mas também para poder estabilizar as estruturas que se encontrem fragilizadas ou em risco de colapso, principalmente para também garantir segurança na intervenção dos operacionais.
5: Santos, o comandante desta Força Conjunta, diz que a maioria destes operacionais tem experiência neste tipo de acidentes, sabe exatamente o que irá encontrar na Venezuela e diz que todos os operacionais, com as suas diferentes valências, vão trabalhar para ajudar o povo venezuelano.
6: As equipas estão preparadas para trabalhar em módulos separados, estão preparadas para trabalhar com interoperabilidade entre as diversas entidades e, portanto, apesar de estarmos a falar aqui de várias entidades, vamos trabalhar como uma única equipa para dar a melhor resposta possível ao povo venezuelano.
5: Está tudo preparado, neste momento no primeiro dos KC-390 que vai levantar voo aqui da base de Beja, está carregado, tem todos os operacionais lá dentro, fecham-se, vou chamar-lhe a comporta traseira, creio que talvez seja essa a designação, o que significa que dentro de poucos minutos a aeronave poderá rolar na pista e levantar voo em direção à Venezuela.
3: Obrigada, Paulo Nobre, jornalista que está a acompanhar este voo da Força Aérea que parte de Beja a esta hora. O Ministro da Administração Interna admite o envio de um terceiro avião de busca e salvamento para a Venezuela. Luís Neves diz que tudo depende do levantamento de necessidades feito pelo governo de Caracas.
7: Ah, provavelmente sim, portanto tem que se encontrar esses espaços, os Açores também querem, tem gente disponível para eles, mas nós temos que articular tudo isto com as autoridades da Venezuela. Às vezes é preferível termos meios organizados e que se possam substituir uns outros, ou que vão indo de acordo com as necessidades, do que irem para lá e não terem condições de trabalhar.
3: Para não atrapalhar, Luís Neves, no registro da Agência Lusa, o Ministro da Administração Interna visitou esta tarde a sede da Proteção Civil em Lisboa com a Presidente do Parlamento Europeu, Roberta Metsola. Ao final da tarde foi o Presidente do Parlamento venezuelano a dar conta dos números com um último balanço a apontar para 920 mortos na Venezuela. Cláudio Godinho.
8: O número continua a subir. Pelo menos 920 pessoas morreram nos sismos da Venezuela.
9: 920 pessoas han fallecido.
8: O presidente da Assembleia Nacional da Venezuela, Jorge Rodrigues, anunciou ainda que mais de 50 mil pessoas estão desaparecidas. Há também milhares de feridos. E confirma que o estado de Guaira está completamente militarizado.
9: Se encuentra totalmente en control de la Fuerza Armada Nacional Bolivariana.
8: O objetivo é garantir a segurança e a ordem e facilitar as operações de resgate.
9: E para facilitar as labores de rescate.
8: Agora há listas com o nome dos feridos que estão no hospital para que os familiares os consigam encontrar.
9: Responder-lhes rapidamente sobre o paradeiro de alguma pessoa se já se encontra em alguns dos hospitais.
8: E no terreno já estão centenas de operacionais de vários países, mais de 870, México, Estados Unidos da América, El Salvador, Suíça, Espanha e Equador, são alguns dos exemplos.
9: 115 rescatistas de El Salvador. Le agradecemos ao governo de El Salvador.
8: E nos próximos dias ainda vão chegar mais equipas à Venezuela para ajudar nas operações de resgate.
3: Jorge Rodrigues, o presidente da Assembleia Nacional Venezuelana, dá conta de 920 mortos, 3.360 feridos, mais de 4 mil pessoas sem teto, perto de 400 edifícios residenciais, a maioria em La Guaira, parcial ou totalmente destruídos, e mais de 1.000 outras infraestruturas públicas ou empresariais também danificadas. De acordo com este último ponto de situação, o presidente do Parlamento, que está a servir de porta-voz do governo venezuelano, pediu à população que não vá a La Guaira, mesmo que seja para tentar levar ajuda, isto para não condicionar o trânsito e permitir as deslocações de emergência nesta zona. Na plataforma não oficial criada pela oposição venezuelana, continuam mais de 50 mil pessoas dadas como desaparecidas, são possíveis vítimas que estão incontactáveis. Esta plataforma também já permitiu localizar 10 mil pessoas. Há um princípio de acordo entre Israel e o Líbano. Um dos objetivos é substituir a presença de tropas israelitas por tropas libanesas em duas áreas do sul do país sob ocupação de Israel. O entendimento acontece depois das negociações mediadas pelos Estados Unidos. Esta noite o primeiro-ministro israelita Benjamin Netanyahu insistiu que Tel Aviv vai manter a presença no território do Líbano enquanto Hezbollah não for desarmado.
10: O mais importante é que, em primeiro lugar, Israel permaneça na zona de segurança no sul do Líbano. É uma conquista importante e vamos mantê-la enquanto o Hezbollah não for desarmado e existir uma ameaça ao Estado de Israel. Este é também um duro golpe para o Irão, que está a tentar forçar-nos à retirada do sul do Líbano pela força. O outro ponto é que estamos a permitir que o exército libanês comece a organizar-se para assumir o controle do território. E estamos a estabelecer duas zonas-piloto. Uma fica inteiramente fora da zona de segurança a sul do rio Litani, a segunda a norte do rio, uma pequena parte dela dentro da zona de segurança alargada que assegurámos nas últimas duas semanas. Continuamos a manter a zona de segurança original. Não permitiremos que o Hezbollah entre nessa zona, nem a população civil. Esta situação mantém-se inalterada.
3: Benjamin Netanyahu, esta noite, o Hezbollah rejeita o entendimento alcançado entre os negociadores libaneses e israelitas pelo movimento xiita. Hassan Fadlallah afirma que este princípio de acordo apenas serve os interesses de Israel. Já o presidente libanês Joseph Aoun afirma que é o primeiro passo para restaurar a soberania do Líbano. Do lado norte-americano, o secretário de Estado Marco Rubio afirma que o princípio de acordo estabelece um processo para desarmar o Hezbollah. André Ventura alega que o diploma sobre a prestação social única não cumpre a Constituição portuguesa. O líder do Chega fez saber que vai pedir a fiscalização ao Tribunal Constitucional sobre o trabalho obrigatório para pessoas doentes. Inês Ameixa.
11: Para o Chega, é inconstitucional que pessoas doentes com cancro, por exemplo, sejam obrigadas a trabalhar para terem acesso à PSU, mesmo que estejam aptas para desempenharem essa atividade. E por isso, André Ventura anuncia.
12: O Chega vai pedir a fiscalização. Caso não o possa fazer a título preventivo, por não se tratar de uma lei orgânica, falo-á a título sucessivo da constitucionalidade da legislação que derive desta PSU nesta matéria.
11: Explica.
12: Afinal, devemos hoje também perguntar-nos como país. Faz sentido que se diga que é inconstitucional exigir-se um tempo de contribuições para quem vem de fora poder receber subsídios. Mas já não é inconstitucional que quem tenha cancro ou outras doenças graves tenha que trabalhar para receber esses mesmos subsídios.
11: Em conferência de imprensa, o líder do Chega critica o governo por ter feito um acordo com o Partido Socialista para viabilizar a PSU. É um governo desnorteado, diz.
12: O governo não ficou sem saída. O governo escolheu a lógica do Partido Socialista para deixar tudo exatamente igual ao que estava antes desta PSU. Não foi uma questão de ficar sem opções ou de perder o cheque do PRR. Foi uma questão de opções.
11: André Ventura garante ainda que é mentira que o Chega tenha acrescentado exigências à última hora nas negociações com o governo sobre a prestação social única.
3: O Chega vai pedir a fiscalização do Tribunal Constitucional ao diploma da prestação social única. Consideram inconstitucional que doentes com cancro sejam obrigados a trabalhar. No Mundial, a esta hora, joga-se a segunda parte do Noruega-França. Noruega 1, França 3. A partida está neste momento com essa vantagem dos franceses. As duas seleções já garantiram a presença nos 16 avos de final do Mundial. Também, desde as 8 da noite, joga-se o Senegal-Iraque 1-0, ganha o Senegal a esta hora. Mais logo, o destaque vai para o jogo de Cabo Verde com a Arábia Saudita, à 1 da manhã, na hora portuguesa. Uma partida que pode ditar o apuramento dos tubarões para a próxima fase da competição.
2: Está fechada esta edição com Camila Vidal. 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

0: Olá, vamos ouvir a voz de Fernando Correia Marques.
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Boa noite, na companhia da Rádio Regional de Arouca, 21:36. Ora, continuamos a ouvir aqui na Rádio Regional de Arouca, magia dos instrumentos acordeão.

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11: Olha, a canção que eu vou cantar agora fala da juventude, de todos os pais, de todos os garotos que estão aqui presentes. 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
1: 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Boa noite, na companhia da Rádio Regional de Arouca. 22 horas e 16 minutos.

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para si que está na sintonia da Rádio Regional Arouca. Continuamos a ouvir as boas músicas. Não dá para desligar. Ora, vamos ouvir Carlos Guilherme e Anabel.

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1: Essa canção agora é tão bonita que não precisa falar nada. Ouça, somente ouça.

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5: 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Saber cantar aqui, vamos lá.

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Boa noite, na companhia da Rádio Regional de Arouca, 23 horas e 18 minutos.

Continuamos com sucessos musicais, programa de Adelino Pinho. Boa noite, na companhia da Rádio Regional de Arouca, 23 horas e 33.

Continuamos com sucessos musicais, programa de Adelino Pinho. Boa noite, na companhia da Rádio Regional de Arouca. São 23 horas e 48 minutos.

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3: Está no ar mais um Top 12 Portugal. Seja, pois, bem-vindo nesta sua rádio de eleição a mais um programa onde vamos conhecer os artistas mais votados esta semana. Pode também participar na eleição do seu artista favorito através do e-mail top12portugal@sapo.pt.
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3: Vamos à contagem decrescente desta semana.
5: Número 12. Clemente, 4 semanas de amor.

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1: Número 11.
2: Número 11, Rui Bandeira, Cuida de Mim.

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3: Número 9.
4: Número 9, Nuno Ribeiro, Imagina.

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3: Número 4.
4: Número 4, Dama, Terra da Maria.

0: 3.
1: Número 3. João Pedro Paes, A Nossa Hora.
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3: Número 1, Bárbara Bandeira, marcha.

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1: Novidade número 3. Vizinhos com À Toa e Atitude 67 na próxima vida.

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2: Está no fim mais um Top 12 Portugal. Estamos de regresso de hoje a 8 dias, neste mesmo horário, na sua rádio de eleição. Até lá, fique bem, boa semana.
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